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2: Quem tá pegando, não tá reclamando não, viu? 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
2: Presta atenção nessa história.
3: Pode ver, tá de boa.

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2: 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Cumprimente os seus colegas. Isto se chama amizade. Deseje a cada um o melhor. Isto se chama sinceridade. Faça a programação do seu dia. Isso se chama reflexão. Agora, com tudo planejado, comece a trabalhar. 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Isso se chama amor. E neste novo dia, você será muito feliz. 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
4: 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Fala, bonitinho. E aí, bonitona? Você tá bem? Tá tranquilo? Como é que passou de fim de semana? Na tranquilidade total. Juvenal ou Neandertal? 3:55, estamos adiantados. Vamos contar umas anedotas então. Pode ser ou não? E aí, o tempinho? Cadê? Aquele frio, aquela chuvarada que ia chegar, não sei o quê, coisa de tal. Se bem que ontem deu uma chuvinha até que boa, né? Falei, nu, agora o friozinho vai pegar geral. 17 graus marcando agora no alto da Vila Cruzeiro. De repente ela começa a chegar hoje, né? Segundo o Climatempo e o INMET, essa previsão estava prevista, na verdade, para o sul do país. Automaticamente ela vem chegando agora, né? Devagarinho, sem pressa, sem nada. Mas enfim, começando mais uma semaninha, bebê. Graças ao nosso bom Deus, não é isso? Semana nova. Já no dia 18 de maio, já passamos aí da metade do mês. Você tá de brincadeira comigo? Tá todo mundo aí?
5: Bom dia!
4: Dudu sim, Gatona também e a Tetê. Só está faltando você, meu querido ouvinte, minha querida ouvinte, então demorou.
6: Bom dia, minha família que me ama.
4: Olá, minha família que diz tanto também, que me adora, bom dia. Seja muito bem-vindo, bem-vinda você também. 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Educador FM, Batatais, São Paulo, são 24 horas no ar, de

0: participando e contando muito claro com a sua participação. E é fundamental neste show. Fundamental, meu caro
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0: Programação A Caminho do Sol desta segundona, hoje 18 de maio 2026. Para você levantando, se ajeitando, se preparando todo ou toda para trabalho. Ah, Dudu, vem cá, bebê, para essa galera aí, ó, que vem rasgando noite adentro, madrugada fora, garantindo, claro, o pãozinho nosso de cada dia, né, meu irmão?
4: Bom dia.
0: Aí, bebê. Sítios, chácaras, fazendas, enfim, essa galera da zona rural aí que não deixa a peteca cair jamais. Alô, região!
5: Brasil!
0: Vamos levantando o Brasil! São 5 horas em ponto lá na capital federal. Enquanto você vai mandando mensagens pra nós aqui no Zapim, que tá muito fácil, é o 99986-1023. A gente vai ouvindo aí com Pedro Bento, mais o Zé da Estrada, A Janela da Vida. Não esqueça também de mandar o seu signo, hein? Já estamos organizando tudo!

0: amigo sincero. O ano era 1981, poeta com trovadora, às 5h12, para que você não perca a hora. Amanhecer no meu rancho, Joseval, Josiene, Estrada da Imaginação, tivemos Zé Moreno e Praense. Claro, começamos muito bem com a Janela do Tempo. Todo mundo tem uma, né? Às vezes a gente quer fechar essa janela aí, vamos falar a verdade. Falou o quê, nego velho? Aí não. Mas enfim, Pedro Bento, Zé da Estrada, começamos muito bem, obrigado. A programação, a Caminho do Sol desta segundona, agora quantos graus? 17? 17 graus aqui no alto da Vila Cruzeiro e esquentando. Bom, pelo menos eu acho, né? Sei lá. Fala uma dessa e periga nevar aqui em Batata.
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0: Brasil, às 5 horas e 27 minutos. Espinhos da Vida. Tivemos Tonico Tinoco com a marca da ferradura, seu retrato, Durval e o Davi. E a funcionária, o ano era 1984. Pião Carreiro com Praense. Bom dia. Levantando agora, bebê. Se ajeitando para trabalho, segundinha da preguiça, isso é natural. Vai no Zapim. Meu amigo Claudinei de Nuporanga já enviou ali, ó. Bora trabalhar, Rodolfinho? É isso aí. E já mandou também o signo, ó. Ele é de peixes. Os melhores são, né? Me ajuda aí, Claudinei. Forte abraço, meu bom. Obrigado pelo carinho. Uma excelente semana a todos em Nuporanga também. Como é que tá o tempo por aí? Será que chove, não? Será que faz frio? Estamos no aguardo. Mas nisso eu não vi nada em relação a tempo hoje. Enfim, intervalinho e a gente tá terminando. Terminando entre aspas, né? De acertar tudo por aqui, porque a gente quer saber o que os astros têm a dizer a nosso respeito. Já eu volto. Pegar um café. Rapidinho, bebê.
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0: Cinema na melhor do Brasil, agora 5h42, 18 minutos apenas faltando para as 6. Meu pedaço de sertão, Léo Canhoto Robertinho, com lição de moral, tivemos a Fazendinha do Indaiá, nas vozes de Cascatinha e Iana. Pra você que tá aí se ajeitando para trabalho nesta segundona, o zapinho não mudou em nada, continua a mesma coisa, é o 99986-1023. Forte abraço para todo o pessoal da Fazenda Três Marias também, Gabriela está por lá, ela gostou da canção Cascatinha e Ana, né? Na hora que tava tocando, ela mandou mensagens ali, ó. Valeu, meu povo, bom dia!
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comentários em geral, mas é isso, a coisa ia entrar, né? Como entrou pelo sul, aquela friagem, e agora vai se dissipando aí pra todo o país. 99986-1023. Alô, Soninha, bom dia, minha querida, obrigada pelo carinho. Cafezinho, Soninha, pra dar pra dar um sacode a Sônia, falar, ah, Rodolfo, mais um dia, lá vamos nós. Eita, Lelê. É um sacode. Banho frio também resolve, viu, Soninha? Entra lá debaixo do chuveiro gelado. Você vai ver só como é que você dá uma ribada. Aquela coisa, você não vai por bem, vai por mal. Juliano com Jardel.

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0: tempo, como diz Caetano Veloso e a Maria Gadu regravou. 999-86-1023 é nosso zapinho. Alô, meu amigo André. Ô, André, chuva, rapaz. Mesmo? Coisa boa, vamos ver.
1: Bom dia, Rodolfo.
0: Bom dia.
1: Abençoado o dia a todos nós. Uma semana abençoada pra todos nós.
0: Que assim seja.
1: Tá, o André daqui fazendo São Jorge. Eu acabei de sair lá de casa, lá que eu trabalho numa fazenda e moro em outra.
0: Ó.
1: Já vim com a chuvinha no lombo. E meu signo de virgem, os amorosos. E Padão, uma música aí pra nós aí. Nós estamos aqui na adubação do palito doce, escutando você o dia inteiro.
0: Que legal, valeu meu amigo André, gostei lá do detalhe, virgem, os amorosos, é? E você ouviu, né? Chuvinha por aí. Então tá, tomara que venha mesmo pra apagar essa poeira aí que ninguém aguenta mais. 999-86-1023 é o zapinho, você já escutou, o André mandou. A Leda de Orlândia também viu, viu André? Ela também é de virgem, os amorosos, ó. Sabia esse detalhe não? Peixes é o que então? Eu não tenho essa mãe, eu não consigo guardar, você acredita? Tipo assim, eu nasci tal dia, tem gente que tem de cabeça. Ah, tal dia. Aí a pessoa fala, teu signo é tal. E conta mais algumas coisinhas também, tipo ali. Ah, você é de virgem? É. Signo dos amorosos. É, tá. Tem gente que tem essa coisa aí, mas enfim. 999-86-1023 lá pro nosso amigo André e pra toda essa galera da madrugada que não deixa a peteca cair jamais. Tem Teixeirinha, Tordilho Negro, faltando 7 minutos para as 6. Alô, região.

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0: melhor do Brasil, para você que está levantando agora, você que se prepara para trabalho, mais uma semaninha, graças ao nosso bom Deus, mais uma segundinha, 999861023, é nosso zapinho, fique à vontade para você se comunicar.
1: Bom dia, minha família que me ama.
0: Olá, minha família que me adora. ATT, Gatona, Dudu, todo mundo por aqui. Seja muito bem-vindo, bem-vinda você também. Esta é a ZYD832, o canal é o 272. Educador FM, Batatá, em São Paulo, são 24 horas no ar, direto tocando a melhor música para o melhor ouvinte do Brasil. E até as 9 horas tem Rodolfo Mosquiar na área, contando muito claro com a sua participação, você que está aí se ajeitando. Para trabalho. Levantando, bebê.
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0: Programação A Caminho do Sol desta segundona, hoje 18 de maio 2026.
3: Bom dia.
0: Como tá o tempo por aí na sua cidade, em seu bairro, enfim, será que tem chuva? Rodolfo, ainda não dá pra saber, hein, bebê? Não clareou. Bom, pelo menos por enquanto, olhando daqui, ainda não tá clarinho o dia, não. Então não dá pra gente saber. O André, nosso amigo André, já falou que teve uma chuvinha lá onde ele está, né, André? Aqui no nosso entorno aqui. Então tomara que ela caia, tomara que ela venha. 999861023, não esqueça o zapinho, já vai mandando pra nós também seu signo. A gente quer saber o que os astros têm e vão dizer a seu respeito nesta segundona. 17 graus marcando por enquanto aqui no alto da Vila Cruzeiro. 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
0: A gente começa com delay, Dorival.
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Tino Padoa. Mande um abraço aí a todos os radialistas e aos fãs do Brasil inteiro. 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
0: Já de volta na melhor do Brasil. 6h15. Alô, Irene Cajuru, bom dia. Já tá me enviando aqui, ó. Ela é de Leão, assim como a Vera também, que já tinha mandado agora há pouco.
5: Bom dia!
0: Vamos saber sim o que os astros têm a dizer a seu respeito. E aí, tá afim de participar junto com a gente? De entrar aqui na brincadeira? Então tá fácil. 99986-1023 é nosso zapinho. O que eu tenho que fazer, Rodolfinho? Manda aqui o seu signo. Apenas isso. A gente já tá organizando tudo, tá? Alá, a Graça. Ela é de São Joaquim da Barra, já enviou também. Valeu, minha querida. Assim como Elisângela. Deve estar levantando agora, né? Elisângela também é de Leão. Então imita um leão aí, tem bastante. Nu! Eita, lelê, hein? Vamos lá. Tá na hora de dose dupla. Aumenta o volume do rádio aí.
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0: e rasgou a noite adentro. Aí, Zé, bom descanso. Obrigado pelo carinho e pela companhia sempre aí. Intervalinho? Já tem a pré-visão do tempo para esta segundona, aí sim. A gente vai saber, né, o que vai acontecer. E a gente tem também a participação do melhor ouvinte do Brasil. Comunique-se, vai lá no Zapim.
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0: Aí.
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0: E já envia também seu signo.
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0: Educadora, 6:25. Bom dia.
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0: Então vamos lá. Pré-visão do tempo para Batatais e toda a região, segundo o site Climatempo. Será que vai trazer bom, para trazer o friozinho, nada melhor que uma chuvinha, né? Mas ouve aqui, ó. Segundo o Climatempo, teremos hoje sol, nuvens pela manhã e chuva forte logo mais à tarde. Noite ainda com pancadas de chuva, ó que beleza. A mínima 18, a máxima 24 graus. Probabilidade de chuva é de 75%. Caso caia, volume aí em torno de 5 milímetros, mais ou menos. Tá bom, tomara que venha então essa chuvinha aí. Não agressiva, mansa, só que deve ser, como eu disse,

0: pra trazer aquele friozinho que tá, ó, batendo a porta, bebê, não tá não?
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0: Ana Maria, minha amiga, um

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0: E nós também. 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Ufa! Já falei de graça? Ô, graça! Bom dia! Uma ótima semana pra todos aí também. Então, menina, ela é de São Joaquim da Barra. Quer dizer que teremos uma chuvinha hoje, Rodolfinho, meu amigo? Sim, se Deus quiser. Segundo o clima-tempo, tá dizendo que sim, né? Tomara que chova em São Joaquim também, querida, porque por aqui vou te contar. A poeira não é mole não, hein? Que aliás, nem é poeira, né? Já vai virando terra. Se você passar a vassoura, você vai juntando um montinho assim de terra. E que é? Consequentemente também, aí vem o frio, né? Esse aí, eles estão dizendo desde a semana passada que a coisa toda ia começar esse fim de semana, né? Estamos aí no aguardo, enfim. Já vai tirando a sua cacharréu aí do guarda-roupa. Aquela blusinha que tá na naftalina faz tempo. Daniele, bom dia, minha querida. Obrigada pelo carinho. Ótima semana. Ela também é. A Daniele é de Leão. Leão tem bastante hoje, hein? A Elisângela já mandou. É a Vera, a Irene de Cajuru e a Daniele agora me enviou também. E ela tá pedindo pra que eu rode uma canção pra mãe dela, a dona Nair, que adora. Jorge Luiz e o Fernando, Riozinho, 6:31, bom dia.

0: clássica da música sertaneja, o Riozinho. Essa daí daqui 30, 40, 50 anos tá tocando. Tá todo mundo cantando ainda. 25 minutos para as 7, para você que está levantando agora, se preparando para trabalho nesta segundona. Diz clima tempo que vem chuva por aí, isso é muito bom. Deixa eu dar um bom dia especial, o Rafael lá de Serranópolis, que hoje tá dizendo o seguinte, ó, bom dia meu amigo, hoje o aplicativo tá uma benção, eita lelei. Eu acho que é o teu celular, hein, Rafael, me ajuda aí. Foi, que dia que foi? Sexta-feira que ele reclamou? Sexto ou sábado? Aí a gente foi dar um confere, tava rodando redondinho por aqui, bebê. Quer ver, ó, deixa eu acionar aqui o aplicativo.
1: Confere.
0: Ó.
1: Tava rodando redondinho por aqui, bebê.
0: Ah lá, tá vendo? Funcionando perfeitamente. Rápido e rasteiro, que nem obra da prefeitura. Minha amiga Gislene, é Gislene, né? De Brodowski. É que tá pequenininha a letra ali, quase que eu faço uma confusão danada aqui. Ela tá levantando agora, ela é de Gêmeos, já enviou aqui. Ih, rapaz, ó. E vamos dar um pulinho em 1986. Olha a desenterrada que deu a nossa amiga lá de Brodowski. Tempo fechado por lá também, né, Gislene? Valeu, viu, querida? Obrigado. Contradições. Lelê.

Você sabe o que, que é isso aí, não? O que faz o feio parecer bonito? A escuridão. Apaga a luz pra você ver como é que a gente fica lindinho. Todo mundo fica bonito no escuro. Não é? Ô, Rê! Tempo fechado em Ribeirão, hein? Ribeirão Preto também. Renata mandou agora uma foto ali, um retrato. Bem fechado mesmo. Bom, diz aí, clima tempo, teremos uma chuva hoje, né? Tomara que ela venha. 999-86-1023 é nosso zapinho. Fique à vontade para você se comunicar, dar o seu bom dia. Alô, Beth, tá anotado também, querida. Obrigado, viu? Ela é de Gêmeos. Sirlene, nossa amiga Sirlene, lá de Franca. Tempo fechado por lá também. E ela tá querendo e vai ouvir aí com o Marciano. Olha lá. Miragem. Fazia tempo que não rodava, hein? Na, na, na, na, na. Lembra dela, não? 20 para as 7. Pula nessa cama aí.

0: cama.
1: Pra você que tá tentando levantar agora, refresca, né? Madrugadinha pra amanhecer, dá aquela refrescadinha boa. Aquela vontade de engruvinhar tudo aí, se embolar com seus cobertores e edredons, hã? Só que tem que pular. E aquela coisinha de, dá pra dormir mais 5 minutinhos. Ou você é daquele do tipo que coloca o seu despertador pra dar aquela despertada um pouco mais cedo do que você tem que levantar, só pra ter aquela sensação de, não, dá pra ficar mais 5 minutinhos deitado. Tem gente que faz isso, acredita, não? Tem doido pra tudo nesse mundo. Olha lá o Rafael. Rafael falou que o que faz o feio parecer bonito é a Kátia também, né? Vou entender, não. A Kátia, cachaça. Né, Rafael? A Kátia. E o bom é que numa dessas você sabe que bêbado não mente, né? É, repara pra você ver. Todo camarada que toma um gole, ele fica sincerão. Ele não mente de jeito nenhum. É ali que ele cria coragem, né? Pra dizer o que geralmente ele não consegue de cara limpa. Então, nunca duvide de um rapaz embelezado, eu diria. Ai, Cida também é de touro, tá anotado, querida. Obrigado pelo carinho, viu, Cida? E é dela que vem também a indicação de... Faz tempo mesmo que a gente não roda essa canção, hein? Ó, Ataíde mais o Alexandre. Lembra dela, não? Do Laço Aberto? 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

É o Laço Aberto. 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Firmes e Fortes conosco até as 7. Você vê? Aqui também trabalha um nosco. Quer falar com ele, não? Qualquer dia nós vamos fazer um programa. Fale conosco. Né, gatona? Ele vai resolver todos os seus problemas. 999-86-1023 é nosso zapinho. Vai lá, faça como Leila também. Oi, Leila. Fechado por aí, hein? A Renata lá em Ribeirão Preto já enviou também uma fotinha. A Leila também já mandou e eu gostei da paisagem lá, bonito? Em Serrana, e ela é de Ariês. Tá anotado, viu, querida? Primeirinho, hein? Rádio a milhão pra gente saber, né? O que os astros têm a dizer a seu respeito nesta segunda-feira, comecinho de semana, graças ao nosso bom Deus. E 18 já hoje, hein? Olha maio como está indo. Está indo para vinagre, como vovó dizia. Meu amigo Ivan, cê tá bom, meu bom? Eita, lelê, hein? Ó o modão, ele que é a tristeza do Jeca. Mas aí no vozeirão do Serjão, só sou agora. 10 minutos para as 7, um bom dia para você que está tentando levantar agora.

0: Teca, bebê.
1: Quem é o cantor?
0: Sérgio Reis, na melhor do Brasil. E que cantor, hein? Fala sério. 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
4: Bom dia.
0: Aqui, ó.
5: Mande o seu zap pra gente.
0: Vai lá.
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0: Continua aí, ó. Ana Paula, minha amiga lá, enviou. Acabou de mandar agora. Ela é de Aries também. Vai dar lá no Radião com o Radião a Milhão no trampo, hein, Ana Paula? Hã? Plena segundona pra dar aquela despertada. Isso é bom. Isso é bom, principalmente numa segunda-feira, né? Me ajuda aí. 99986-1023. Fique à vontade pra você dar o seu bom dia, se comunicar. E claro, participar aqui também da brincadeira do horóscopo. Pra que a gente comece bem, não só a semaninha, mas também a segunda-feira, que é o Dia Nacional da Preguiça. Das promessas e não cumpridas, hein? Nu! Eu tenho.

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0: Bota Lele.
1: Bom dia, minha família que me ama.
0: Olá, minha família que diz também que me adora. Cadê todo mundo? A Tetê, o Dudu, a Gatona, você tá levantando agora, né? Ih, que coisa boa. Olá, seja muito bem-vindo, bem-vinda também, claro, esta é ZYD832, o canal é o 272, Educador FM, Batatá, em São Paulo, são 24 horas no ar, direto tocando a melhor música para o A Melhor Ouvinte do Brasil. 102,3. E até 9 horas, Rodolfo Moschiari e a patota toda contando muito claro com a sua participação. Pega bem. Claro que pega, sempre. Educador. Sempre pegando muito bem, gatinha.
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0: Já começou.

0: Jornal da Preguiça. E aí, fim de semana foi tranquilidade total, né? Aproveitou bastante? Que bom, porque temos aí uma semaninha apenas começando pela frente. Temos também uma pré-visão de chuva para hoje, o que é bom, que ajuda a dar uma apagada na poeira, porém, acredito eu, e diz aí, dizem os entendidos, né? Que consequentemente, essa chuvinha que cair agora vai trazer aquele friozinho, bebê.
1: Ai,
0: é, então já vai tirando aí da naftalina o seu agasalho, a sua caixa réu, não é? 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Vamos que vamos.
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0: E a gente começa com Fido Mijeca, às 7:03. Tempo bom, aí sim. Alô, região, vamos levantando minha gente. Bom dia.

Fernando. Bonita camisa, Fernandinho. Lembra dessa propaganda, não? Se você tiver um pouquinho mais de 18 aninhos, você vai lembrar. Dona da Verdade, o ano era 1998. Assunto que dói, Gustavo Lima. E ainda é tempo bom de Fidume Jeca. Abrindo o Bom Dia Educadora desta segundona. 18 de maio de 2026, segunda esta, que Climatempo diz que teremos uma chuvinha e o tempo está bem fechado, diga-se de passagem, aqui no alto da Vila Cruzeiro. 17 graus, continua a temperatura por aqui. 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
3: Oh yeah, Zap Hits no ar. E você vai participar aqui junto com a gente, claro, aí, ó, poder da decisão, literalmente em suas mãos. Então vamos lá, não requer prática nem tão pouca habilidade. O desafio não mudou em nada, continua sendo o 99986-1023. Hoje temos cá as opções. A primeira, chuva de arroz na fazenda com os agroboys. A segunda, tu não ama, Guilherme Santiago mais Mari Fernandes. E aí, qual que você prefere? Chuva de arroz na fazenda, primeirinha, ou tu não ama a segunda? Rodolfinho, aquele trechinho pode ser, não?
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0: Literalmente 999-86-1023 é o Zapinho. Esse poder aí está agora em suas mãos, não é? Ou você prefere a segunda? Tu não ama? Essa aqui, ó.
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0: Ouve aí.
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0: Guilherme Santiago, Mari Fernandes é a segunda opção. A primeira, já ouvimos um trechinho também, claro, ficando com os meninos dos Agroboys. Chuva de arroz na fazenda, literalmente o poder em suas mãos. Vai lá enquanto você vai decidindo tudo. A gente vai ouvindo a intermediária. Hoje tem Juliano César com Solteia e Suas Rédeas.
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0: Aonde, bebê?
1: Aqui na Educadora.
0: Olha.
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0: Juliano César, na melhor.
1: Decide de ver.
0: Soltei as suas rédeas.
1: Soltei as suas rédeas.
0: Eu não sei se você sabe, mas esse ao vivo aí é um Miguelinho. Você sabia disso, não? Juliano César, em saudosa memória, que frequentava demais a Rádio Educadora, quando ele trouxe essa canção para trabalho, eu falei, ao vivo, Juliano? Falei, não, Miguelinho de estúdio, né?

0: pra simbolizar ali, como se fosse ao vivo e coisa e tal. Eu falei, ah, danado. Então, essa canção não é, pelo menos essa versão aqui, não é ao vivo, tá? Era aqueles Miguelinho feito em estúdio, sabe como é, não? Oh, como não? Tem muita gente que não canta nada, entra no estúdio, sai de lá um Pavarotti, que é uma beleza. Imagina se não vai botar um povo ao vivo. Ah, me ajuda aí. Mas enfim, foi a intermediária da primeira edição do Zap Hits da Educadora com a conveniência 14 de março, que trouxe hoje aqui, ó, as opções. A primeira, Os Agrobóis, Chuva de Arroz na Fazenda, e a segunda, Tu Não Ama, Guilherme Santiago e Mari Fernandes. E a campeã chegou, por quê? Simples, porque a melhor ouvinte do Brasil escolheu, votou, aí.
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0: Viva Uama, Guilherme Santiago, Mari Fernandes na melhor do Brasil, às 7 horas e 25 minutos para você que está levantando, se ajeitando para trabalho. Ah, bebê, ó, diz, desaminador, como se diz por aí, não é não? Aqui, ó, petróleo dispara e passa de 111 dólares após Trump ameaçar Irã novamente. Lá vem aumento de novo na gasolina. Putz, ninguém merece, velho. Ai, Jesus amado, deixa eu falar com você agora, meu bom. 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Ou, levantando agora, manda pra nós aqui o seu signo. A gente quer saber em...
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4: Bom dia, Rodolfo.
0: Olá, bom dia. Eu não sei até onde vai a sua paixão pela seleção e a sua disponibilidade também de uma bala extra pra de repente comprar aí uma camiseta para torcer para a seleção canarinho. Meu bom, faltando menos de um mês para a estreia do Brasil na Copa, muita gente já começou a procurar a tal camisa da seleção. Eu não sei se você sabe, mas a versão oficial usada pelos atletas em campo custa R$750. Se ninguém te falou, tô te contando agora. A versão oficial, R$750. Tanto no uniforme amarelo, considerado o principal, quanto na versão azul também, que é o segundo uniforme, né? Para quem quer economizar sem abrir mão do visual da seleção, as camisas de torcedor aparecem como alternativa também mais barata, você sabe. Inspiradas no modelo oficial, elas mantêm o estilo uniforme, mas com, olha o mas aí, mas com materiais e acabamento diferentes, o que ajuda a dar uma reduzida boa no preço aí. Lojas online, já é possível encontrar versões oficiais da CBF a partir de apenas R$100. Além dos modelos atuais, também existem opções retrô e versões inspiradas em uniformes clássicos da seleção que fazem sucesso aí entre os torcedores. O guia de compras reuniu dois modelos de camisas para jogador, né? E 5 versões aí de torcedor. Os preços pesquisados em maio variavam entre R$100 e R$800. Agora é com você, foi o que eu disse e repito. Como é que tá a sua paixão pela seleção ou a sua disponibilidade de uma bala para torcer aí para o nosso
5: Brasil?
0: Aí é com você.
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0: Aí sim. Aqui você veste a camiseta da Educadora, bebê. Não é? Os melhores ouvintes estão aqui. Ou não, na boinha. O contraste é meio estranho, não é não? Em você acabou de ouvir agora aqui, ó. De novo, o maluco lá já anunciando a alta do petróleo. Aí você vê uma camiseta custando R$ 750. Com certeza, no

Ainda de Cajuru, temos Cajuru participando. Beleza hoje, hein? A Sandra, ela mandou de Escorpião. Só dois? Só? Não, então jogaram veneno nisso aqui. Geralmente, sempre tem muito escorpião por aqui. Trocadilho, trocadilho. Você entendeu? Hoje temos só a Fabiana e a Sandra de Cajuru. Eita, lelê, então vai lá. Não requer prática.

Cristiano, às 7 horas e 37 minutos, com o Ponto G, Felipe Araújo e Panda. São as canções, músicas, melodias com JL Tintas Automotivas até as 8 horas para conosco. Alô, Ivete, em Brodowski. O que você deve escutar, Ivete? Sangalo ou não? Imagina as piadinhas. Canta uma canção para nós, Ivete. Tá notado, viu, querida? Ela é de Sagitário. E ela também achou caro, hein? Tá achando caro essa camiseta oficial aí da seleção brasileira custar 750 conto. E vem álbum por aí também, né? Que os álbuns geralmente não são baratos, não. Principalmente aquele pacotinho com as figurinhas e tal, não é? Aí você começa, vai muito bem.

mais. Você fala, meu Deus, vai somando isso daí. No final de tudo, você vai ver quanto é que vai dar o troço. Não é brinquedo não, Andréia, minha querida, obrigado pelo carinho, tá anotado também.

Vanderlei, nosso amigo Vanderlei. Ele é de Capricórnio. Vulgo Vanderlei, é o pseudônimo, é o codinome. Nosso amigo Reginaldo, codinome Vanderlei. Você tá me entendendo? Não pode.

0: Tentativas, o ano era 1997, Jean Giovanni, tivemos ainda Guilherme, Hugo com o Guilherme, né? Mais Maiara e Maraísa, o meu coração em suas mãos.
1: Bom dia!
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1: Bom dia!
0: E rapaz, daqui a pouquinho a gente começa então com os primeiros signos para esta segundona, para que você comece bem aí a sua semaninha. Com previsão de chuva hoje, segundo o Climatempo, hein? Tomara que ela venha. E se vier, vovó dizia, vai ser.

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4: Bom dia, Rodolfo.
5: Olá, bom dia. Aguenta aí, já já a gente vai dar um pulinho em 1990. Lembra dessa aqui, ó? É a banda Heart.
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1: Ô, bonitinho! Yeah. Aguenta aí, só tem mais um.
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1: Muito, muito bem, como sempre. E aí, tudo pronto, preparado? Você tá levantando agora, se ajeitando para trampinho? Bora começar mais uma semaninha, né? Graças ao nosso bom Deus, iluminando tudo e todos também. Vai lá no Zapinho, não requer prática nem tampouco habilidade, é um 999-86-1023. Prontinho, prontinha, se não...
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1: que agora o couro vai comer. Quero nem saber. Vamos de novo.
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1: É, vamos lá então. Quem vem lá? Deixa eu ver aqui. A galera toda querendo participar aqui.
5: Áries. 21 de março a 20 de abril.
1: A semaninha começa com novidades. Tomara que boas, né? Aqui, ó. Os astros darão ainda mais garra, determinação e dinamismo para você correr aí atrás das suas ambições. Isso é bom, hein? Também seguem enaltecendo o clima de carinho, cooperação e afetividade com o seu pessoal aí. Movimentam também suas paqueras e garantem que não vai faltar boa prosa para ganhar quem realmente deseja, né? Ó. A dois, a harmonia vai reinar e o romantismo deve sim aumentar aí com seu amor. Claro, se você estiver usando azul, que é a sua cor para hoje. Então, Leila Encerrana, Ana Paula e a Lourdes. Lourdinha, dá uma caprichada no azul aí, bebê.
5: De 21 de abril a 20 de maio.
1: Vamos a Franca, lá está Sirlene, temos também Cida. Você terá mais coragem, ousadia e iniciativa para transformar desafios em oportunidades e sonhos em realidade. Gostei! Desafios em oportunidades e sonhos em realidade. Bacana isso! Os astros prometem também deixar sua comunicação mais cativante e sua simpatia mais contagiante. Tá parecendo um poema isso aqui hoje? Você saberá também encantar e vai se colocar aí no centro das atenções sem fazer o menor esforço para isso. Há boas chances de fazer alguém se apaixonar também logo no primeiro encontro. E a relação a dois deve ficar ainda mais descontraída e harmoniosa se você estiver usando o branco, que é a sua cor para hoje. Você de touro? Ah, capricha aí.
5: Gêmeos. 21 de maio a 20 de junho.
1: Gislene de Brodowski, Lúcia e a Bete. Meninas, aqui, ó. Hoje você vai começar a semaninha com tudo e pode realizar também muitas coisas, tá? Então aproveite para colocar aí o serviço em dia. Os frutos da sua dedicação virão para seu bolso, sim. Como não? Ah lá. Só não misture dinheiro com relações sociais ou pessoais, tá? Seu carisma continua em alta e os contatos ficam animados, mas... Olha o mas aí, mas talvez tenha que pensar aí num namoro mais sério. Tem que parar pra pensar nisso. O que seria um namoro mais sério, gatona?
6: Eu acho. Senão a gente vai tocando devagarinho,
1: não é? A partir do momento, ó, senta aqui, vamos conversar. Ah, lascou. De quebra, alguém que conhece... Fala, Luizinho! Ô, boy, os meninos chegando aqui. De quebra, alguém que conhece pode querer algo mais do que uma simples aventura, ó. E à noite, Rodolfinho, tem alguma coisa? Tem. À noite, reforça também a conexão com o seu amor. E a cor para hoje, você de Gêmeos. Gêmeos é o roxo. Então, bebê... Agora, literalmente, é com você. Coloca um roxinho E bora ser feliz pra gente começar a semaninha? Demorou, Rodolfinho, demorou!
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1: É isso aí, pra você que está levantando, se ajeitando, se preparando todo ou toda para trabalho. O Dudu tá por aqui, a Tetezinha também, até Gatona, você não vai ficar de fora, né? Todo mundo já chegando por aqui na casa. É a segundona, bebê! Bora começar a semaninha muito bem, obrigado.
8: Bom dia, tio Rodolfo.
1: Olá, bom dia, podemos seguir, não? Então rasga, xixô. Olá, seja muito bem-vindo, bem-vinda, você também. Esta é ZYD832, o canal é o 272. Educador FM, Batatá, em São Paulo, são 24 horas no ar, direto tocando a melhor música para o A Melhor Ouvinte do Brasil. E até 9 horas tem Rodolfo Mosquiar na área com a Patota Tudo e contando muito claro com a sua participação. Muito, muito bem, como sempre. Simbora com o Bom Giorno.
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1: Sim, sim, Salabim. No ar, bom dia, educadora desta segundona, 18 de maio, 2026.
7: Bom dia.
1: Pra você levantando, se ajeitando, se preparando para o trampinho.
7: Bom dia.
1: Pra essa galera aí que vem rasgando noite adentro, madrugada fora, garantindo, claro, o pãozinho nosso de cada dia. Não, Dudu, bora, vem cada bom dia. Pra essa galera aí, ó, que confia no cachorro e não coloca grade na janela.
8: Bom dia.
1: Exatamente. E pra aquele que vai virar pro lado e falar o quê? Não é 8 ainda, Rodolfo? Faltando apenas 2 minutos lá na capital federal.
9: Brasil.
1: Eu vou virar pro canto e dormir mais 5 minutinhos. Bebê. É aí que mora o perigo. É aí que mora o problema.
10: Ai, para.
1: Faz isso não, que você vai acordar lá pras 11:30 da manhã, sentindo aquele cheirinho de arroz feitinho na hora. Bora pular dessa cama. O zapinho é muito fácil. Não mudou em nada, continua sendo o mesmo.
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1: Exatamente, a gente, como anunciado, vai começar com esta belíssima canção que aborda temas como desejo, amor, amor fugaz, né? E as complexidades também das relações humanas. Eita lelê, hein? Onde nem sempre os sentimentos e as responsabilidades estão aliados. Uma história bastante complexa, mas que retrata muito o dia a dia das pessoas, ou de algumas pessoas, né? Vamos a 1990 com Heart. 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

0: Joga fora, literalmente joga fora. Não precisa ser um bem material não, hein? Ó, deu pra entender? Ou quer que eu desenhe a coisa toda? Muito bom, né? Recordamos aí 1986. A canção é de Paulo Massadas e Michael Sullivan. Ela é Sandra Sá, Sandra de Sá, enfim, ela foi e voltou com esse nome várias vezes. 1986, de 1990, banda Heart com All I Wanna Do Is Make Love To You. Pra você que gosta, né? Nós gostamos, né, Catarina? Eu gosto demais de Anne Wilson, Anne e Nancy Wilson. São as principais ali da banda Heart. Enfim, abrindo hora 8 do Bom Dia Educadora desta segundona, 18 de maio 2026. A Renata acabou de vir agora ali. Bom dia, uma ótima semana a todos. Ela é de Aquário, deu tempo, hein? Tá anotado aqui. Já já a gente chega lá pra saber o que é que vai acontecer.
1: Ai, para!
0: Eu já volto com essa aí. Educadora! 8 e 9, bebê!
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0: Minha amiga Graça, lá em São Joaquim da Barra, um bom dia pra você. Tá chegando o teu signo aí, bora lá e saber.
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0: E a Regina também, a Regina falou aí muita coisa pra jogar fora, hein, Rodolfinho? Bom dia. Regina e em São Joaquim da Barra Graça, elas são de...
6: Câncer.
7: 21 de junho a 21 de julho.
0: Pra hoje, necessidade de paz e silêncio. Vamos de novo? Assim, ó. Para hoje, necessidade de paz e silêncio. Gostou? Portanto, não estranhe se quiser se isolar, tá? Que bom! Mas isso não deve ser ruim, não. E você pode aproveitar para dar um gás também aí no trabalho. Talvez não tenha muita disposição para ficar de papo, mas os astros vão sim atiçar aí o seu lado sociável e ousado. Que é isso, hein? O dia não terá grandes novidades, não, mas o astral muda geral à noite e seus encantos vão bombar. O paquera ou a paquera vai ficar caidinho, caidinha, e o amor mais apaixonado ainda. Mas isso tudo aí, chuchu, se você estiver usando um verdinho, que é sua cor para hoje. Regina e a Graça em São Joaquim da Barra, verde pra hoje.
7: Leão, 22 de julho a 22 de agosto.
0: Elisângela, Vera, Irene em Cajuru e a Daniele são. Meninas, a segunda deve reunir excelentes oportunidades e você pode alcançar objetivos importantes. Ó, vai começar a semana milhão, hein? O dia será movimentado e pode exigir também muita energia, mas gás não vai faltar, não. Os astros tendem também a inibir aí seu comportamento, mas vão jogar também em seu time e ajudarão aí a espantar a timidez. Ó, você de leão? Tímido? Sabia não. Então tá. Uma amizade pode evoluir rapidamente para algo mais. Aí sim. Ô louco, já dá amizade pro casório? Nu. A dois, a privacidade com o amor será também mais valorizada. E a sua cor para hoje é branco, tá? Portanto, você de leão, dá uma caprichada no branco aí, boa sorte.
7: Virgem, de 23 de agosto a 22 de setembro.
0: Leda em Orlândia, Cíntia, Sueli e o André. Segundo o André, virgem é o signo do amor, né? Da paixão, das pessoas que amam, coisa e tal, não é? Ele que falou. Valorize suas qualidades e mostre aos chefes o tamanho aí da sua competência. Você tem tudo para bater metas e chegar onde quer, tá? O momento é top, top para batalhar aí pelo que deseja, ver gente diferente e ampliar também sua rede de relações. Seu comportamento tende a ficar mais solto, descontraído, e conhecer outros lugares e pessoas também pode ser muito bom, hein? Além de diversificar seus interesses, você pode multiplicar as amizades e também os contatos. Portanto, você de virgem, a cor para hoje é o branco. Ah, bebê, capricha! E boa segundona, boa semaninha!
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0: 8:14, bom dia!
1: Raduzão!
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0: Tiaguinho na melhor do Brasil. Agora 8:20, me balançou. Alguém já te balançou, não? Literalmente? Não mais agora, né, gordinho, do jeito que nós estamos. Sentar no balanço agora, o caboclo não consegue empurrar, não. Ah, que doideira. Matheus Fernandes com Menos é Mais aí. Eu vou pra cima, pra você que está levantando, se preparando para trabalho nesta segunda-feira preguiçosa. Calma, não apavora, não, que você sabe que toda segunda-feira é assim mesmo. É desse jeito que a banda toca, não é? É por isso que digo e repito, sempre eu digo isso aqui. Segunda-feira é o dia que eu mais adoro na semana, bebê. Aí você me pergunta, segunda? Claro que sim! E te respondo, por quê, Rodolfinho? Porque ainda faltam 7 dias para a próxima segunda-feira. Simples assim, meu chuchu.
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0: seu estilo.
1: Anor, meu grande Anor. Alô, Anor, ó, tá na área.
2: Bom dia.
1: E ele é de aquário, nu. Já, já a gente vai saber, aguenta aí, Xuxu.
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5: Mais de 10 milhões de trabalhadores que escolheram o saque aniversário do FGTS foram demitidos sem justa causa entre 2020 e 2025, poderão sacar o dinheiro retido a partir do dia 26 de maio. Segundo o Ministério do Trabalho, serão liberados 8,4 bilhões de reais. A medida foi autorizada por medida provisória publicada pelo governo federal. Os valores que estiverem comprometidos em empréstimos feitos com antecipação do saque aniversário continuarão bloqueados. O governo também anunciou que o FGTS poderá ser usado no novo Desenrola, para ajudar na quitação de dívidas. Nesse caso, o trabalhador poderá utilizar até 20% do saldo do fundo ou até R$ 1.000, valendo o maior valor.
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1: 8:23, direto e reto, porque a Neide tá com pressa, ela quer saber o que é que vai acontecer com ela. Vamos lá.
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1: Neide, não só Neide, como Silvia. E lá em Brodowski também a Edna.
6: Libra. Aí. 23 de setembro a 22 de outubro.
1: Se depender dos astros, não vai faltar determinação e capacidade empreendedora para incrementar aí seus ganhos. Coisa boa, hein? Seus dotes criativos e as principais qualidades fazem você sobressair no ambiente de trabalho. Agora que eu entendi, eu dei uma titumbiada aqui, ó. Você quer ver? Vou repetir. Seus dotes criativos e as principais qualidades fazem você sobressair no ambiente de trabalho. Hoje os astros deixam também seu jeito mais desinibido, audacioso e envolvente. Ah, sinal de que será mais fácil atrair ou despertar paixões. Que isso? É isso que a gente gosta, né?
8: Oh, yeah.
1: Alguém influente pode ficar caidinho por você, hein? E aí, conhece alguém tão influente assim? Pelo sim, pelo não, verde é sua cor para hoje. Você de Libra, capricha aí, que alguém vai cair aos seus pés.
6: Escorpião, de 23 de outubro a 21 de novembro.
1: Hoje tá fraco o escorpião, hein? Minha amiga Fabiana e a Sandra de Cajuru, ó. Segunda chegando com muitas demandas também no trabalho. Será preciso ralar bastante para dar conta das responsabilidades, mas você vai colher, claro, bons frutos e tem tudo para atrair também melhorias. Sua capacidade de liderança virá à tona e você será referência. Há grandes chances de conhecer alguém com potencial para ser a sua alma gêmea. A metade da sua laranja. Que mais? Come para por aí, né? Alguém pra você casar? Pronto. A dois, sintonia de corpo, mente e alma com seu amor. E a cor para hoje, você de escorpião, é o verdinho.
6: Sagitário, de 22 de novembro a 21 de dezembro.
1: Minha amiga Andréia, em Brodowski, Ivete também. Você vai começar o dia com muitos interesses e deve mandar muito bem aí, ó, no trabalho. Dinamismo, garra e iniciativa serão seus trunfos para se destacar. Então, mãos à obra. Sua vitalidade física e mental estará no auge e você contará com toda a disposição também. Já o convívio com o amor segue abastecido de boas energias e o dia será dos mais animados a dois. Ah, a noite, Rodolfinho, e a noite, os astros entram em cena para esquentar a paquera e deixar aí seu charme e sensualidade no ponto certo para ganhar o amor. Vai pra lua, não? Deve ir, né? Vestindo prata, que é a sua cor para hoje. Pra quem vive aí no mundo da lua, é uma boa.
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1: 8:26.

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2: Em Brasília, 8 horas 32 minutos.
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2: Ih, rapaz, não é que aqui também?
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2: Muito, muito bem. Nós seguimos por aqui, são os últimos, então vamos lá. Os últimos signos para esta segundona, para você começar bem aí sua semaninha.
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2: Quem vem lá, chuchuzinho?
6: Capricórnio.
7: Ah, tá. De 22 de dezembro a 20 de janeiro.
2: Olga de Serrana, Roberta Cláudia e o nosso amigo Reginaldo, vulgo codinome Beija-Flor, pseudônimo Vanderlei. Pronto. Os astros anunciam um período perfeito para se destacar em tudo o que você fizer. Alá! Aguento, menina, agora! O cenário também está favorável no lado profissional e suas habilidades vão ficar cristalinas. Que é isso? Os astros realçam também seus dons criativos e garantem um dia de alta produtividade aí no trabalho. Seu carisma brilhará ainda mais e não vai faltar gente nova querendo te conhecer melhor. Meu Deus, aguento, moço, hoje.
8: Oh, yeah.
2: Já as vibrações ficam ainda mais positivas à noite e um lance recente pode virar também um romance rapidamente. Gostei. Lance recente pode virar romance rapidamente. A cor para hoje é rosa, mas uma belezinha de rosa. Você de Capricórnio, dá uma caprichada boa aí que, ó, tá muito favorável pro teu lado, hein?
7: Aquário, de 21 de janeiro a 19 de fevereiro.
2: Ah, até o nosso amigo Anor também está por aqui, ele é de Aquário. Bora saber então, temos a Renata, a Arlete em Franca e a Célia também. Hoje, tudo deve fluir do jeito que você gosta, do jeito que você espera num ambiente de trabalho. Seus talentos vão bombar e sua simpatia será contagiante. O entre e sai de parentes em sua casa tende a aumentar, mas não se estresse. Não se estresse aí com tarefas do lar. Vai dando uma vassourinha para cada um rodinho. Na mão do outro você bota também um paninho. Aproveita para fazer uma limpeza e boa. Os caminhos ficam abertos na paquera e o romance é bom para conquistar alguém que tanto deseja. Já à noite, deve trazer mais romantismo ao relacionamento aí com o seu amor. Claro, isso tudo se você estiver usando amarelo, sua cor para hoje.
7: Peixes, de 20 de fevereiro a 20 de março.
2: Se não tiver favorável daquele jeito, eu quero mudar, hein? Não, você tá bom para todo mundo hoje. Meu amigo Claudinei, ele é de Nuporanga e a Carmen também. Os astros ativam sua determinação e deixam sua comunicação mais poderosa do que nunca. A cor é azul, tchau, obrigado, até amanhã. Tá bom, vamos lá. Você vai defender seus pontos de vista com unhas e dentes e tudo indica que dará a palavra final. Oh, danada, hein? Gostei. O entrosamento será de dar inveja com os parentes e o serviço deve render também acima da média, inclusive para seu bolso, o que é bom, hein? Tô precisando de uma bala. Já à noite, deixa seu charme irresistível e promete boas surpresas também, junto aí com seu amor. Gostei. Quem está em busca de um novo amor tem mais boas chances também logo mais. Azul é nossa cor para hoje, meu amigo Claudinei no Poranga e Carmen. Tomara que vocês tenham gostado. Eu achei que tava ruim, não tá tanto assim não. Mas o do Reginaldo tá melhor, hein? Hã? Ele é de Capricórnio, né? Rapaz que entrega o gás. Tá bem favorável hoje.
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2: Ah, mas mais uma vez, valeu. O que vale é isso? É você entrar aí na brincadeira junto com a gente. Agora tem Benson Boone.

0: Planeta, Pinterest. Tivemos ainda Mystical, Medical, Benson Boone. Faltando 19 minutos para as 9, para você que está levantando, se preparando para o trabalho.
1: Bom dia!
0: Uma ótima segunda-feira, bebê, da preguiça, daquelas promessas. Quantas promessas você joga numa segunda-feira? Quantas você já cumpriu? Quantas ainda não? Tá com tempo aí? Eu tenho no mínimo umas 17 ou 18 promessas, tudo pra segundinha. Acaba não rolando nenhuma. É sempre assim, né? Eita, Lelê. É aquela coisa. Hoje eu volto a caminhar. Onde? Pra que lado? E vai lá no Zapim. 999-86-1023. Fica à vontade.

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4: Ih, rapaz, e segue no seu rádio agora hoje.

0: que a gente espera, né, Kátia? Sempre. Ou uma coisa boa de uma segundona braba também.
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0: Why?
1: Você disse why também, não? Human Nature. Bom demais. Ele é Rodrigo Teaser e Calcinha Preta. Tudo junto e misturado aí, ó. Você sempre será Matheus e Cauã. Tudo mudou. Thalita Mel, Thalita Mel e Zezé Vaqueiro. Eu gosto do Thalita Mel. É muito bom. Galera, mais uma vez, valeu, obrigado pelo carinho, pelas participações. Enfim, daqui a pouquinho tem Titi, Thiago Rodrigues, no Frequência Educadora. E você, claro, continue mandando mensagens aqui no Zapinho, que não mudou nada. Pode falar pra todo mundo.
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1: Aí.
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1: Tchau, pessoal. Até amanhã às 5. Tô comendo pão. Pãozinho que a Má trouxe. Dilcinho, pra gente encerrar? Então tá bom. Inverteu. Bora, Dudu.
4: Bom dia.
1: Tetê. Gatinha. Desce do telhado, vambora, tá na hora.

0: acabou de ouvir.
1: Bom dia, educadora! Opa!
0: Voltamos amanhã.
2: Tempo. A história do trabalho no Brasil é a história da conquista do tempo. Tempo é direito. 3 de cada 10 brasileiros com carteira assinada trabalham na escala 6x1. Isso significa ter apenas um dia de descanso. 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
0: No ar com mais uma edição do nosso Frequência Educadora da sua segunda-feira. Hoje é segunda-feira, esse tempinho mais ou menos, mas então... Tá tão frio hoje, hein? E o sol deu as carinhas. Ah, que bom. Então vamos começar a semana com tudo, com muita energia positiva, curtindo muita música legal, daqui a pouco metendo a colher no nosso palpitando Educadora. E é lógico que a gente tem aqui as últimas informações do mundo dos esportes com nossa Educadora nos Esportes, as últimas notícias com Fique Sabendo, tem também o Zap Hits, que é aquele quadro super legal pra você decidir de duas uma, é o Zap Hits da indecisão. E claro que tem você, o ouvinte melhor, o melhor ouvinte do Brasil. Aí sim, ficou melhor. Então, ó, eu quero te desejar aqui uma semana abençoada, cabeça fria, tá? Se não deu certo, vai dar, viu? Não perde a esperança, não. Deixa pra lá, ai não, não vai dar segunda-feira, todo mundo com cara feia, porque segunda-feira, para aí, você tá vivo, tá com saúde, tá 100%, o probleminha aqui, outro ali, a gente tem, né, fazer o

0: 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Nosso Palpitando Educadora hoje tá mais uma vez polêmico, todos os dias polêmico. Palpitando é um quadro polêmico? Ele é um quadro polêmico, sim. É, mas eu quero você metendo a colher no caso dessa ouvinte. Oi, Thiago, tudo bem? Ela também pediu pra não falar o nome dela. É, a gente não vai falar, claro, vai respeitar. Thiago, é o seguinte... Eu, há muitos anos atrás, eu me apaixonei por uma pessoa. Entendi. E aí? Só que eu nunca tive a oportunidade de chegar nessa pessoa e me declarar e falar que eu a amo, né? É uma coisa meio... Até parece um assunto meio bobo, mas não. Os anos se passaram e eu encontrei hoje o meu marido, tá? Sou casada com ele. E assim, a gente vive um relacionamento, é um relacionamento mais ou menos. Eu vou dizer assim que é um relacionamento abusivo. Eu não sou feliz com ele, mas assim, nem sempre foi assim. Quando a gente se conheceu, o nosso relacionamento era legal, era bom, mas agora a coisa não tá legal. Só que, o que aconteceu depois de tudo isso? Eu encontrei essa pessoa... que eu conheci lá atrás, anos atrás, essa pessoa que eu me apaixonei, que eu amei, e agora ela tá junto assim comigo no meu ambiente, sabe? No meu ambiente de trabalho, pra piorar mais a situação, e eu ainda continuo gostando dessa pessoa, continuo gostando dele, eu gosto demais dele. Então vocês entenderam, né? Eu tô vivendo um relacionamento hoje abusivo, relacionamento que eu não sou feliz, e aquela pessoa que eu amei lá no passado, tá de volta, só que essa pessoa não sabe que eu amo ela. Meu Deus do céu. Aí eu quero saber, eu conto pra essa pessoa do passado que eu amo ela, que eu sempre amei, que eu amei ela desde aquela época, eu me abro e saio fora desse relacionamento atual? Ou eu tento consertar esse relacionamento atual e não mexo naquilo que é do passado? Porque se é do passado, tem gente que fala, passado é passado. Que situação que essa nossa amiga tá enfrentando, hein? Hã? Fala sério, o que ela tem que fazer, hein? Você vai meter a colher, porque você é um ouvinte inteligente, é um ouvinte que manda a real, que fala diretamente, que vai direto ao ponto e que adora participar do nosso Palpitando Educadora. O que ela tem que fazer? Hã? Largar desse relacionamento atual? Ela disse aqui, ó, o Thiago, já estamos juntos há 10 anos nesse relacionamento atual. Só que assim, começou muito bom e hoje se tornou um relacionamento tóxico. E ela vem tentando salvar esse relacionamento já faz um tempo. Só que não tá dando certo. E agora, aquela pessoa que ela ama lá do passado, que ela até hoje não se abriu, voltou, tá próximo. E aí, ela não tá tendo coragem de chegar e se abrir. O que ela tem que fazer? Ela tem que se abrir e falar, ó, eu sempre te amei, eu te conheci lá atrás, sempre te amei, e cortar esse relacionamento atual? Ou ela tenta consertar esse relacionamento atual mais uma vez e esquece o passado, porque passado é passado? É o nosso Palpitando Educadora, polêmico também, hein? Fala sério! 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
3: O presidente Luiz Inácio Lula da Silva defendeu as restrições ao uso de inteligência artificial nas eleições de 2026 e afirmou que não vai utilizar esse tipo de tecnologia em sua campanha. A declaração foi feita durante um evento na Bahia, ao comentar as novas regras aprovadas pelo Tribunal Superior Eleitoral. O TSE proibiu a publicação de conteúdos produzidos por IA nas 72 horas antes da votação e nas 24 horas após o pleito. Lula disse que a inteligência artificial pode ajudar em áreas como saúde, educação, mas afirmou que, nas eleições, o povo precisa olhar nos olhos dos candidatos. O presidente também alerta que a tecnologia pode facilitar a disseminação de mentiras e manipulações durante as campanhas.
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9: Vem falar de esporte aqui comigo. Sim, no nosso Educadora dos Esportes, junto com Alto Posto Irmãos Ribeiro e Machados Multimarcas, falando de futebol e do Campeonato Brasileiro. Neste final de semana foi disputada a 16ª rodada do Campeonato Brasileiro 2026. O Atlético Mineiro recebeu e derrotou o Mirassol por 3-1. O Internacional goleou o Vasco da Gama, sabe por quanto? 4-1. Que isso, hein? Tá de brincadeira, não. O São Paulo foi até o Rio de Janeiro e perdeu. Eu não tô acreditando nisso. Por 2-1 pro Fluminense. Ah, não, ó. Deixei de ser São Paulino. Larga a mão. Ah, meu Deus do céu. Palmeiras e Cruzeiro ficaram no 1-1 e o Santos foi dominado e perdeu pro Coritiba por 3-0. A coisa não anda boa pro Santos, não. É. O Corinthians foi até o Rio de Janeiro e perdeu pro Botafogo por 3-1. Com 3 gols de Arthur Cabral. Sério mesmo?

0: E o Bahia e o Grêmio empataram no 1-1? Bragantino fez 2-0 em cima do Vitória. E o Remo foi até Santa Catarina e derrotou a Chapecoense por 3-2. Fechando a rodada, o Atlético Paranaense e Flamengo ficaram no 1-1. O Palmeiras está liderando aí o Brasileirão com 35 pontos, 4 pontos a mais que o Flamengo, em segundo com 31. O Mengão ainda tem um jogo a menos, né? O São Paulo é o quarto colocado com 24 pontos, um ponto a mais que o Bragantino em sexto lugar. E o Santos é o 16º colocado com 18 pontos, que é a mesma pontuação do Corinthians em 17º lugar na zona de rebaixamento. Zona de rebaixamento também para o Mirassol, né? Que soma aí 13 pontos em 19º lugar. O Brasileirão volta no próximo final de semana com a 17ª rodada. E daqui a pouco tem mais Educadora nos Esportes, junto com o Auto Posto Irmãos Ribeiro. 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
3: 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Bom dia pra você que ligou.

No passado, lá no passado, ela conheceu uma pessoa, se apaixonou, mas a pessoa não sabe até hoje que ela foi apaixonada, que ela ama. Não sabe por quê? Ela não teve coragem de falar. Olha que coisa, rapaz. Acontece que hoje ela tá num casamento, claro, uma outra pessoa, um casamento que começou bem e hoje é um relacionamento abusivo. Ela tá sofrendo muito. Já tentou de várias formas melhorar esse relacionamento, mas não tem jeito. Ah, só que o que, que aconteceu? Olha o destino agindo. O destino trouxe aquela pessoa do passado, é aquela lá que ela não contou, que ama, que gosta, trouxe pra perto. E agora? Agora essa nossa ouvinte tá num beco sem saída, meu Deus. Por quê? Ela gosta muito ainda dessa pessoa, ama essa pessoa, mas ela ainda continua sem coragem pra dizer que a ama. É. Ixi. Aí pôs aqui pra mim, Thiago, o que, que eu devo fazer? Eu separo? Eu largo? Saio fora desse relacionamento abusivo? E vou me declarar pra essa pessoa? Pode ser que seja a última oportunidade dela, a última chance, né? Já que no passado a pessoa não teve coragem. O que, que você acha, ouvinte? Hã? Você vai meter a colher aí que eu sei. O que, que você acha? Essa pessoa deve, essa nossa ouvinte deve se declarar pra esse amor do passado? Ou não? Hã? E deixar esse amor abusivo aí, esse relacionamento abusivo que ela tá vivendo.

0: segundo ela, tá, gente? É, ela se abriu aqui e falou, olha, tô vivendo um relacionamento abusivo, não vou falar o nome dela, que ela pediu também, tô vivendo um relacionamento abusivo. Será que eu largo o Thiago desse relacionamento e agora me declaro de uma vez por todas pra essa pessoa? Mas aí tem aquele lado, né, gente? E se a pessoa não quiser? E se a pessoa falar, não, eu não sinto isso por você? Pode rolar uma decepção também agora, hein? É, o nosso palpitando hoje tá, assim, difícil, hein? Difícil, hein, produção? A situação dela? Ah, se correr o bicho pega, se ficar o bicho come? O que você ia fazer, Rafa, numa situação dessa? Você ia falar? Você ia falar? Ia? A Rafa ia falar. Você ia falar pro amor lá do passado? É?
1: Ai, caramba!
0: A Rafa é sincera, ela é direta. É, bem. Ó, ela é direta. E aí, ô, Helena Laurato, o que você ia fazer? Bom dia, Helena. Tudo bem? Põe a Helena no ar aí, produção.
2: Fala,
0: ó, é o Rafa. Fala, Rafa.
2: O que ela tem que fazer aí é meter o chifre nele. Sabe por quê? Eu também vivo num relacionamento abusivo e minha sogra, que tá aqui do lado, mandou meter o chifre na minha mulher, não é, Helena?
0: Meu Deus do céu, você vai apanhar aí, cara. Não faz isso, não. Meu Deus do

0: galerinha aí, produção?
1: Bom dia, tia.
0: Bom dia, meu amor. Tudo bem? Ah. Oi.
1: Deixa eu te falar sobre isso aí, ó. Se ela já tá num casamento abusivo,
0: sim,
1: ela não tem nada a perder. Ela pode largar, mas ela pode tentar devagarinho, tentar conquistar ele.
0: Entendi.
1: Não precisa ela chegar de cara e falar que gosta dele.
0: Então vai aos poucos,
1: larga,
0: é
1: certinho,
0: isso.
1: Certinho, bonitinho. Uh-huh. Depois começa a chegar devagarinho.
0: Vai de leve.
1: A hora que é certa dela falar que gosta dele, ela fala, ué.
0: Entendi.
1: E se ele não gostar dela, ela toca a vida dela pra frente.
0: Vai tocando pra
1: ela
0: frente,
1: vai
0: com
1: sozinha,
0: uma outra pessoa.
1: Livre, desimpedida.
0: Exatamente.
1: Ela
0: não vai
1: segue a vida dela pra frente.
0: Sabe que eu tô adorando.
1: Mas é mulher,
0: isso,
1: né? Você tem que viver a nossa vida.
0: É verdade.
1: Pra ficar desse jeito, não.
0: Verdade. Gostei.
1: Luta,
0: viu,
1: minha filha.
0: Gostei, Ana Cláudia. Muito obrigado aí pela sua participação. É o nosso Palpitando Educadora, trazendo a história dessa ouvinte que tá aí, ó, nessa situação. Um amor do passado, que ela não se declarou. E aí o tempo passou, ela conheceu uma outra pessoa, no começo do relacionamento estava muito bom. Aí eles casaram, tudo também, viveram um tempo muito bom, só que hoje ela vive um relacionamento abusivo. Já pensou em separar várias vezes? O que acontece é que aquela pessoa do passado voltou a estar presente na vida dela. Só que a pessoa do passado não sabe ainda que ela ama essa pessoa do passado, porque ela não teve coragem de se declarar, e ela tá querendo saber da gente, se ela separa desse relacionamento abusivo e se declara pra essa pessoa, ou se ela tenta consertar esse relacionamento abusivo e deixa aquele sentimento do passado de lado. Complicado, hein? É o Palpitando Educadora na sua manhã de segunda-feira.
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passado. O problema não é esse. O problema é que esse amor do passado não sabe que eu sou apaixonada por ele. Sabe, foi um amor que eu não tive coragem de contar, eu não tive coragem de dizer pra ele. E o tempo passou, a gente nunca mais se viu. Eu encontrei outras pessoas durante esse tempo. E uma dessas pessoas hoje é o meu marido, eu sou casada. Sou casada. O meu relacionamento com ele no começo foi muito bom. Depois a gente casou e foi bom também. Continuou, só que hoje eu vivo um relacionamento abusivo. Não é um relacionamento legal, não. Aí, pra piorar a situação, essa pessoa do passado voltou a fazer parte da minha vida. Sim, tá presente na minha vida e ainda não sabe que eu amo ele. Não sabe, de jeito nenhum. E agora, será que foi o destino colocando essa pessoa na minha vida, no meu caminho? Ou não? O que eu tenho que fazer, hein? O que eu faço? Eu me declaro para essa pessoa do passado? Será? Será que é o destino dizendo, ó, vai lá e se declara. Fala para ele que se ama ele. E aí eu separo desse relacionamento abusivo? Ou eu tento manter esse relacionamento? Tento consertar esse relacionamento? Conversando com meu atual marido e esqueço o passado? Pois passado é passado. Ai, meu Deus, o que ela tem que fazer?

0: Alô, Betinha, um beijo, minha linda, boa semana pra você, Paulão de Serrana, meu querido Paulão. E aí, tudo bem, Paulão?
1: Alô, queridos ouvintes da Educadora FM, tudo quem bem, fala querido? Com vocês é o Paulão de Serrana. Alô, meu querido Oi. Amigo locutor Thiago Rodrigues.
0: Você tá bom?
1: Tudo bem por aí?
0: Graças a Deus.
1: Aproveito para desejar uma feliz, abençoada, iluminada segunda-feira com uma semana cheia de muita saúde, paz, alegrias e muitas realizações a todos, queridos ouvintes, especialmente a você, Thiago.
0: Obrigado, obrigado.
1: Tô na Educadora, tô feliz. 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
0: Pega bem. Esse é o Paulão lá de Serrana. Valeu, Paulão. Obrigado aí pelo carinho, pela atenção. Thiago, é o Peterson Rafael aqui. Você manda um alô pro pessoal da padaria Nori Bela Vista. Depois você manda uma música do Zezé pra gente aqui. Pode deixar. Alô, turma da padaria do Nori Bela Vista. Bom trabalho aí pra vocês. Ô, Thiago, sobre a enquete é o seguinte. O pessoal aqui da padaria acha que primeiro ela deveria se separar, tá? E depois ir vivendo a vida, até porque esse ex iria dar trabalho. É, isso poderia assustar esse amor do passado. E com o tempo, ela iria conquistar esse amor aí do passado. É verdade, o ex. Você diz que o ex pode dar trabalho e acabar interferindo nesse amor do passado. Entendi. É o Peterson Rafael. Valeu, Peterson. Forte abraço aí pra vocês. Um excelente trabalho e uma semana abençoada, tá? Pra todo mundo aí. A Gabriela. Oi, Gabi. Tudo bem? A Gabriela da Fazenda Três Marias, em São Tomás do Aquino. É, São Tomás de Aquino, né? Aí, sim. Agora falei certo. Ô Gabi, e aí, tudo bem? Tudo certo com vocês? Bom dia, boa semana. Ô Thiago, uma ótima segunda, que nossa semana seja abençoada, que assim seja. É, hoje não fui colher café, mas estou na faxina em casa, com o som no talo, ouvindo a melhor companhia das manhãs. Aê, Gabi, tamo junto, minha querida. Por isso que eu gosto de vocês, adoro, viu? Adoro essa companhia de todos os dias aqui na Rádio Que Pega Bem. Vamos pro intervalo agora, produção? Na volta, você vai metendo a colher no nosso palpitando educador, hein? O que você acha que ela deve fazer? Ela separa desse relacionamento abusivo e corre pro passado ou deixa pra lá? Passado é passado.
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5: E muita gente tem o costume de deixar o carro entrar na reserva o tempo todo, como se isso fosse normal, né? Mas o que pouca gente sabe é que rodar constantemente com o tanque quase vazio pode prejudicar a bomba de combustível. E isso acontece porque a própria gasolina ajuda a resfriar o sistema. Então, quando o nível está muito baixo, a bomba trabalha mais aquecida e o desgaste aumenta. Outro problema é que as impurezas que ficam no fundo do tanque também podem ser puxadas com mais facilidade.
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3: Bom dia pra você, faltando 7 minutos pras 10 horas. Continua o nosso Frequência Educadora da sua manhã de segunda-feira. Espero que esteja tudo bem aí com você, tá? Cabeça fria, faz tudo com calma. Vai dar certo, calma aí. Vamos lá, sorrisão aí, hein? Vamos lá. Essa pega muito bem.

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4: O governo federal autorizou aos Correios a venderem serviços financeiros em todo o Brasil. Com a nova regra, a estatal poderá ofertar seguros, títulos de capitalização, consórcios, créditos, vales, benefícios e outros produtos financeiros por meio de parcerias com bancos e seguradoras. Os Correios também foram autorizados a atuar na telefonia celular como operadora virtual e ampliar serviços de tecnologia e armazenagem. A medida faz parte da estratégia do governo para tentar aumentar as receitas da empresa, que enfrenta uma forte crise financeira. Em 2025, os Correios registraram prejuízo de 8,5 bilhões de reais e acumularam 14 trimestres seguidos de resultados negativos.
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1: São 10 horas e 3 minutos. 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
0: E o nosso palpitando educadora de hoje, essa nossa querida ouvinte tá assim no mato sem cachorro, num beco sem saída. Porque ela se apaixonou por uma pessoa lá no passado. Ela amou essa pessoa, na verdade, gente, ela ama essa pessoa. É, só que aí ela não teve coragem de se declarar lá atrás e o tempo passou. O tempo foi passando, ela conheceu outras pessoas e foi ficando. E hoje ela é casada, ela falou, Thiago, no começo do meu relacionamento... Tudo bem, tava tudo certo, a gente namorou por alguns anos e hoje eu sou casada. O casamento também foi muito bom e ao longo de alguns anos também. Só que hoje eu vivo um relacionamento abusivo com esse rapaz, com essa pessoa. E acontece que aquele amor lá do passado, que não sabe que eu amo, porque eu nunca tive coragem de contar, voltou. Sim, agora eu voltei a encontrar essa pessoa, mas até hoje eu não tive coragem de me declarar. E agora eu quero saber o que eu faço. Se eu me declaro para esse amor do passado, será que é o destino dando algum sinal? E separo desse relacionamento abusivo que eu tô vivendo hoje? Ou eu tento consertar esse relacionamento abusivo que eu tô vivendo hoje e assim, e esqueço o passado? É, porque passado é passado. Complicado a situação, hein? Complicado. Oi, Denise, tudo bem, Thiago? Bom dia, Denise lá de Nuporanga. Eu largaria...

0: mas não ir atrás do outro não, porque se ele também gosta dela, ele vai se declarar para ela. Então a Denise de Nuporanga, ela ia separar, né, desse relacionamento abusivo, porém ela não ia atrás do relacionamento lá do passado. Aliás, esse passado nem teve relacionamento. A pessoa ama, essa nossa ouvinte ama, mas essa pessoa do passado não sabe. Olha que coisa. Mas aí, Denise, se ela não sabe, como será que ela vai se declarar? Ah, que coisa, hein? Que situação, hein? Oi, bom dia. Quem tá comigo lá, hein, produção? Bom dia, bom dia, bom dia. Vamos lá, coloca aí no ar pra mim, produção. Oi, bom dia.
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0: Ah, tá. Só mandou um áudio.
2: Gravou. A Gorete de Vila Grossa.
0: Oi, Gorete. Tudo bem,
2: Thiago,
0: querida?
2: Se gosta de passado, é museu. A fila anda. Tiago, pede uma música. É, põe uma música pra mim. É da Ana Castelo.
0: Da Ana Castelo?
2: Da Ana Castelo e o Zé Felipe.
0: O Zé Felipe?
2: Ofereço pra todos vocês daí da rádio.
0: Ah, viu? Obrigado,
2: um beijo,
0: minha querida.
2: Um abraço pra vocês.
0: Obrigado, viu? Pra
2: tudo
0: vocês
2: de bom.
0: Aí também.
2: Bom
0: tá?
2: Dia.
0: Bom dia pra vocês aí em Brodowski também. Ah, e uma boa semana, uma semana abençoada. Ah, quem mais, hein? Passou por aqui a Patrícia Palaquim. Oi, Pati.
3: Bom dia, Titi.
0: Bom dia, Pati.
3: Tudo bem com você?
0: Tudo ótimo.
3: Uma boa semana pra
0: Obrigado,
3: você.
0: Obrigado, minha querida, pra você
3: Titi,
0: também.
3: Titi, deixa eu
0: Oi.
3: Te falar.
0: Fala.
3: Sobre esse caso.
0: Ixi, complicado,
3: Ai,
0: hein?
3: Eu não consigo entender essas coisas.
0: Você não consegue? Por quê, Pati?
3: Uma mulher que gosta de outra pessoa vai casar com uma outra?
0: Oh, meu Deus.
3: Errado, ela é completamente errada.
0: Você acha que ela tinha que ter se declarado lá
3: porque
0: no passado?
3: É mulher de duas palavras.
0: Ixi.
3: Pra mim, porque, tipo assim, se ela gostava do rapaz, do passado dela, se ela gosta dele até hoje,
0: gosta
3: ama
0: até hoje.
3: Ele até hoje.
0: Ama até hoje.
3: Aí ela vai me casar com a outra pessoa?
0: Mas ela não teve coragem de se declarar.
3: Nunca vi isso
0: acha,
3: minha vida,
0: não. Vai dar certo.
3: Casar com uma pessoa que a gente nem gosta.

0: complicado nesse ponto aí, que ela pôs aqui, ó, que ela gosta dessa pessoa que ela tá vivendo hoje. Ela só não tá feliz porque o relacionamento se tornou um relacionamento abusivo. Então, assim, é por isso que eu falei que ela tá num mato sem cachorro, tá num beco sem saída, ela não sabe o que ela faz. Mas você sabe o que ela deve fazer. É o nosso palpitando educadora, você vai meter a colher com tudo.
1: Rapaz,
0: sem dó. Já vou passar aí de novo, hein, pra saber o seu palpite desse caso.

0: 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Alô, pessoal da Multicoisas. Tamo junto. Nosso palpitando educadora trazendo essa história polêmica dessa nossa ouvinte, que ela teve um amor no passado. A história dela é bem complicada. Bem complicada. Teve um amor no passado, uma pessoa que ela amou demais e ela ama até hoje. Só que ela não teve coragem de chegar lá e se declarar, sabe, pra essa pessoa do passado. Não teve. Aí o tempo foi passando e ela conheceu outras pessoas, inclusive o marido dela hoje. E aí ela se apaixonou pelo marido, começou a amar o marido. Tanto que eles casaram, né? Eles namoraram. Falou: Thiago, meu relacionamento sempre foi muito bom. No namoro, depois que a gente casou, não mudou nada, continuou a mesma coisa. Mas hoje eu vivo um relacionamento abusivo. Um relacionamento complicado. E acontece que eu amo ele. Eu gosto dele. Eu gosto. A gente senta, conversa, tenta resolver as coisas. E assim, eu amo essa pessoa. Porém, aquela pessoa lá do passado, que havia sumido por um tempo, apareceu de novo. Só que essa pessoa ainda não sabe que eu amo. Que eu amo ela. Olha que coisa. E ela tá querendo saber. Se ela se declara, ela pensou, será que é o destino nos unindo novamente? Hã? Será que é o destino trazendo isso, esse amor lá do passado? Será que eu devo me declarar? Será que eu devo separar desse relacionamento que eu tô hoje, mesmo gostando, pra me declarar pra esse amor do passado? Será? É isso que ela tá pensando. Será Deus, destino, trazendo essa pessoa de volta? Ou passado é passado, deixa pra lá. Quem gosta de passado é museu, né? Como a nossa amiga disse aqui. Deixa pra lá. E ela continua nesse relacionamento que ela tá hoje, tentando mudar, tentando melhorar. E aí, Gabriela, o que você acha, hein? Ô, Thiago, na minha opinião, essa moça tem que focar em sair desse relacionamento abusivo. Depois que ela vê que tá tudo certo, aí ela vai atrás desse amor do passado, né? E que ela seja muito feliz. É a Gabriela. Valeu, Gabi! O Vanderlei, ele só pôs assim, ó. Ó, ele só pôs isso. Vixe, Thiago. Azedou.
1: Ai, caramba.
0: É complicado. É, o nosso palpitando educador é hoje realmente azedou. É complicado, porque ela gosta do atual. É, ela gosta. Mas ela não se declarou lá no passado. E aí, a pessoa sumiu da vida dela e agora apareceu de novo. E sem saber que ela gosta. Então, ela tá numa situação, não queria estar na pele dessa pessoa de jeito nenhum. De jeito nenhum. Ó, manda aí o seu palpite, mete a colher, você tem todo o direito. É o nosso palpitando educadora. E a gente vai pro intervalo, hein? Rapidinho. Já já vou passar por aí no WhatsApp.
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3: Chega mais, vamos falar um pouco mais de esporte. 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E na nona rodada da Série B do Brasileirão, o Botafogo fora de casa perdeu por 1-0 pro Goiás. Cuiabá e Novo Horizontino empataram em 0-0. Empate também entre o São Bernardo e América de Minas, 1-1. Ponte Preta e Londrina encerraram a rodada hoje. O São Bernardo lidera aí a Série B com 17 pontos. O Novo Horizontino é o sétimo com 13. E o Botafogo de Ribeirão Preto está na zona de rebaixamento, infelizmente, com apenas 9 pontos. Falando agora da Copa do Mundo e a convocação da seleção brasileira para a Copa do Mundo de 2026 será realizada hoje, às 17 horas. Os nomes escolhidos sairão da lista de 55 pré-convocados que foi enviada à FIFA na última segunda-feira. A relação conta com Neymar, mas não tem Estevão, que tá machucado, né? Na quarta-feira, que vem, dia 27, os convocados se apresentarão na Granja Comari, em Teresópolis, para iniciar a preparação aí para o Mundial. No dia 31, o Brasil enfrentará o Panamá no Maracanã, em amistoso que marcará a despedida em território nacional. E no dia seguinte, a delegação segue para os Estados Unidos, onde fará um último amistoso contra o Egito, isso no dia 6 de junho. A estreia na Copa acontece no dia 13 de junho contra Marrocos em Nova Jersey. 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
3: Bom dia pra você, faltando 25 minutos pras 11 horas, estamos de volta com o nosso Frequência Educadora e o nosso Palpitando Educadora, que tá com esse assunto polêmico que deu um nó na minha cabeça aqui, meu Deus do céu, que coisa, hein? Essa nossa querida ouvinte, não vou falar o nome dela, ela pediu pra não falar. Ela encontrou o amor da vida dela lá no passado. Só que aí ela não teve coragem de chegar nessa pessoa e se declarar. E o tempo foi passando e eles, cada um foi pra um canto, né? Cada um foi pro canto. Eles tinham uma amizade ali, né? Se conheciam, mas ela não teve coragem de se declarar. Os anos foram passando e ela simplesmente acabou conhecendo outras pessoas e hoje ela tá com uma pessoa, ela é casada, falou, ó, gosto muito do meu marido, começou um relacionamento ali, um namoro maravilhoso, depois um casamento também, só que hoje eu vivo um relacionamento abusivo e acontece, para piorar a minha situação, que essa pessoa lá do passado voltou a frequentar a minha vida, tá perto de mim. E aí, eu não tenho coragem de me declarar. Continuo com a mesma sensação. Mas eu gosto do meu marido. Olha a situação que ela tá. Então ela quer saber se ela separa, sai desse relacionamento e se declara pra essa pessoa lá do passado logo de uma vez. Ou se ela deixa essa pessoa do passado mais uma vez, não se declara e tenta salvar esse relacionamento dela. O que ela tá passando, mesmo com tudo que ela tá passando. E lembrando, ela gosta dessa pessoa, tá? Que ela tá hoje. É isso, ela só não teve coragem de se declarar lá no passado. É o nosso palpitando educadora Sandra Marta Rodrigues. Semana abençoada, Thiago, pra você. Tudo bem? Tudo certo aí? Sandra, por aqui, tudo bem. Uma semana abençoada pra você também, tá, querida? Primeira coisa, Thiago, separado relacionamento abusivo e depois vê o que dá. Essa é a opinião da Sandra. E a Vera? Oi, Vera, bom dia.
4: Oi, Thiago, bom dia.
3: Bom dia, Vera. Bem? Tudo ótimo. E
4: uma
3: você?
4: Boa semana pra você.
3: Obrigado,
4: Thiago,
3: querida.
4: Na minha opinião, eu acho que ela deve sair desse casamento.
3: Você acha?
4: E seguir em frente. E aos poucos, ela reconquistando o amor antigo dela. Se é isso mesmo que ela quer.
3: Entendi.
4: Não terminar agora o casamento e já investir logo, sabe?
3: Entendi.
4: Porque às vezes pode que ela quebre a cara.
3: Entendi. Pode acontecer isso.
4: Eu acho que ela deve terminar primeiro.
3: Você acha que
4: porque
3: ela deve
4: ninguém merece também ficar num relacionamento abusivo,
3: é verdade,
4: né?
3: Ninguém
4: porque
3: merece.
4: Hoje em dia a gente não precisa disso. A gente é mulher. Exatamente. E a gente é guerreira.
3: É,
4: e a gente vence tudo nessa vida.
3: Não precisa
4: um
3: ficar aguentando.
4: Pra você, um abraço.
3: Obrigado,
4: pra Neia, lá da padaria do aeroporto.
3: Valeu, querida.
4: Pro Fabrício, pra Denise
3: e
4: pra Bia.
3: Essa é a Vera, ela mandou

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Matheus e a Caipira. Bom dia! Faltando 10 minutos para as 11 horas. 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

e essa pessoa foi o amor da vida dela. Mas só que essa pessoa não sabe, porque ela não teve coragem de falar pra essa pessoa do passado, não teve. E aí o tempo vai passando, lógico, né? O tempo vai passando, e ela conheceu outras pessoas ao longo desse tempo, e agora ela é uma pessoa casada. Ela disse, ó, meu relacionamento no começo com essa pessoa que eu tô hoje foi muito bom. O namoro foi maravilhoso, depois que eu casei, continuou sendo. Só que hoje eu vivo um relacionamento abusivo, uma situação bem complicada, bem complicada. Acontece que pra piorar a situação, essa pessoa do passado, que ela não teve coragem de se declarar, voltou a estar presente na vida dela. Só que ela ainda continua sem coragem pra se declarar.

E sabe de uma coisa? Não pensa você que ela não gosta do marido dela, não. Que ela gosta. Eu amo meu marido. Só que eu tô numa situação complicada. Muito complicada com ele. E agora essa pessoa lá do passado, que eu deveria ter me declarado, eu me arrependo de não ter me declarado. Eu deveria ter me declarado, ela voltou. E agora eu não sei se é o destino tentando nos unir, ou se é coisa do passado mesmo, eu deixo pra lá e tento recuperar esse relacionamento com o meu atual companheiro. Olha que situação que ela tá passando, hein? Renatinha Pereira, bom dia, uma ótima semana, Thiago, pra todos nós. Valeu, Rio. No caso da nossa amiga, Thiago, eu acho que já que ela tentou resolver o casamento outras vezes e não deu certo, ela tem que se separar sim, mas por ela, né? É. E quanto ao amor do passado, já que eles convivem no mesmo ambiente de trabalho, enfim, ela deve dar um tempo ao tempo e esperar acontecer. Porque pode ser que ele não seja o que ela espera. Exatamente, aí vai ser mais frustração. Legal, gostei, viu, Rê? Ó, vou passar aqui pra nossa amiga. Na verdade, ela tá ouvindo a gente, é. O pessoal que manda os casos pra gente sempre fica acompanhando, palpitando, pra saber aí o seu palpite. O seu palpite. Quem mais, hein? Participou aqui, hein? No 99986-1023, o Adilson. Ô, Thiago, primeira coisa, ela tem que separar. E depois, ela tem que falar sim pra essa pessoa do passado. Se ela sente alguma coisa, realmente, pra essa pessoa do passado, é bobeira ela ficar escondendo isso e ficar guardando isso dentro dela. É? Opinião do Adilson.

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programa Pergunte ao Doutor, lá na TV Educadora, esse programa que você conhece, que tá de volta hoje, daqui a pouco, 11 horas, tá? Já tá entrando no ar lá na TV Educadora, canal 45.1. Por que que eu falo reestreia? Porque o Pergunte ao Doutor ficou na primeira temporada, né? Acabou a temporada e agora ele tá voltando com o novo

0: cenário, inclusive. O cenário ficou lindo. Parabéns aí pra turma da TV Educadora, que fez um excelente trabalho. Toda a equipe técnica e também com uma nova apresentadora, que é a Marcela Bolonha, que está muito feliz de estar apresentando aí essa nova fase do Pergunte ao Doutor. Esse programa que tirou muitas dúvidas dos telespectadores da TV Educadora e vai continuar tirando as suas dúvidas, tá? Sabe por quê? Ele vai estar hoje, na volta do Pergunte ao Doutor. É o doutor André Reis Pinto, ele que é cirurgião dentista. E vai estar tirando as suas dúvidas. Vai estar falando sobre saúde bucal. Você tem alguma dúvida? Quer participar do Pergunte ao Doutor? É só mandar a sua pergunta no WhatsApp da TV Educadora. É o 99996-2050. Tiago, se eu mandar minha pergunta lá para o WhatsApp da TV Educadora, o doutor vai responder na hora? Sim, porque o programa é ao vivo. E aí você mandando a sua pergunta, a apresentadora, a Marcela Bolonha, ela vai perguntar para ele. Ele já responde ali na hora, tá? Você pode acompanhar o Pergunte ao Doutor no canal 45.1 da TV Educadora e, é lógico, através do nosso site educadoraonline.com.br. Você abriu aí o site da Educadora? Aí você vai ver um ícone, né? Um botão, vamos falar assim, um botão virtual. Vai estar escrito lá, TV ao vivo. Você clica uma vez, aperta esse botão virtual lá. Clica uma vez, TV ao vivo, vai abrir uma segunda janela, aí é só você apertar o play nessa janela, você vai ver um sinal de play lá, você aperta, clica uma vez, você já consegue acompanhar a programação da TV Educadora. Legal? Hoje a volta do programa Pergunte ao Doutor, de cenário novo, apresentador novo. A Marcela tá assim, ó, super feliz de estar apresentando aí o Pergunte ao Doutor e tirando todas as suas dúvidas. E hoje com a presença do doutor André Reis Pinto, que é cirurgião dentista e vai estar falando sobre saúde bucal. Manda aí, 999-96-2050, tá? Pra você tirar todas as suas dúvidas. É por isso que eu gosto do Pergunte ao Doutor. Porque, de repente, cada dia é um profissional. Tem o dia que a gente vai estar recebendo o advogado. Hoje é dia do cirurgião dentista. Tem o dia do oftalmo. Então, isso é muito bom para você esclarecer e tirar todas as suas dúvidas. Estreia, reestreia, hoje, o Pergunte ao Doutor na TV Educadora. A TV que mostra a nossa gente. Coisa boa, hein? Coisa boa!
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2: Bom dia, são 11 horas e 9 minutos. Direto da nossa redação, está no ar o Fique Sabendo com as últimas informações para você. 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A Guarda Civil Municipal, GCM de Batatais, apreendeu drogas e materiais utilizados para o tráfico na manhã do último sábado em uma área de mata ciliar às margens da rodovia Altino Arantes. Isso aconteceu no quilômetro, na altura do quilômetro 48. Segundo informações da corporação, por volta das 9 horas e 30 minutos, uma equipe foi acionada após uma denúncia anônima indicando que havia entorpecentes escondidos sob uma cerca viva localizada às margens da rodovia. Os agentes se deslocaram imediatamente até o local, munidos de uma enxada, e iniciaram buscas em pontos onde havia sinais de depressão no solo, próximos ao pé de uma árvore. Durante as escavações, foram encontrados 5 barris enterrados. Em apenas um dos recipientes, os guardas localizaram um saco contendo 1000 microtúbulos vazios, que são conhecidos aí como pinos, utilizados para a embalagem das drogas, além de uma porção de cocaína armazenada em sacos plásticos transparentes. Todo o material apreendido foi encaminhado ao plantão policial para registro da ocorrência e demais providências legais. Ao todo, foram apreendidos 1000 microtúbulos, que são os pinos, 150 gramas de cocaína, e a ocorrência foi registrada como encontro e apreensão de entorpecentes. Esse foi o Fique Sabendo, que está de volta amanhã, direto da nossa redação, sempre trazendo as últimas informações para você, junto com a JCM Informática.
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2: Chega mais! Tá tudo bem com você? Uma semana top aí pra você, tá? Hoje, segunda-feira, 18 de maio, a temperatura 30 graus. Por aqui, Thiago Rodrigues, da Comunicação. Continuo felizão da vida aqui com o melhor ouvinte do Brasil. Vamos que vamos! E você continua ouvindo a ZYD 832, a rádio que pega!
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2: Só vem, bebê, só vem!
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2: Vamos zapiar, tá chegando o Zap Hits. Abre aí seu WhatsApp. Abriu?
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2: Zap Hits no ar é o hit da educadora e você vai escolher. Você vai votar. Eu tenho aqui duas opções. A número um, Geninho, e a Mariana Fagundes, Peão Todo Tatuado. Peão Todo Tatuado. E a segunda opção é o Gustavo Lima, Assunto que Dói. Agora é com você aí. É, pega o celular, abre aí seu WhatsApp e vota naquela que você gosta mais. Fica à vontade. Tarde, tá? Pra você participar aqui comigo. Vamos ouvir um pedacinho de cada uma? Pode ser? Essa é a primeira opção.
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0: Assunto que dói, a primeira opção. Geninho e a Mariana Fagundes, peão todo tatuado. Meu Deus! Zap Hits, como sempre, ó, causando essa indecisão, essa dúvida cruel. Se a gente pudesse escolher as duas, né? Vamos lá, agora é com você. 99986-1023, Zap Hits no ar. E você já votando, a turma já tá votando aqui, ó.
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1: 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Ai, o pessoal tá votando, hein? Vamos ver quem que vai ganhar hoje? Quem que será que vai levar melhor, hein? Bom dia!
2: Oi, Thiago.
1: Oi, Helena.
2: Eu vou ficar com a opção número 2.
1: Número 2.
2: Um beijo.
1: Gustavo Lima. Fica com Deus também. Quem mais votou, hein?
3: Oi, Thiago. Que
1: Oi, Fer.
3: Tudo bem?
1: Tudo jóia, Fer.
3: Eu vou... vou votar na segunda opção. Tava esperando você falar.
1: Tá, eu fico na segunda opção também. Gustavo Lima, Assunto que Dói. A Nilza Amorim, Thiago, eu escolho a primeira opção. Geninho e Mariana Fagundes, peão todo tatuado. Quem mais votando é o Rafa. Fala, Rafa.
4: Eu sou
1: o
4: Thiago.
1: Ô, Rafa. Oh, mas ficou igualzinho.
4: Qual que você votou?
3: Votei na 2.
4: Não, eu voto na 1 porque eu não combino com ela.
1: Ai, meu Deus do céu. Então ele votou na 1, Geninho e Mariana Fagundes, peão todo tatuado. Ele cantou igual, hein? Valeu, Rafa. Boa semana aí. A Regina Carvalho. Oi, Thiago, bom dia. Eu escolho a primeira opção. Manda beijos. Beijos pra gente. A gente tá aqui junto com a Lorena no salão. Uma abençoada semana pra vocês aí, tá? Valeu, obrigado aí pela companhia, viu, gente? Bom trabalho aí pra vocês. A Valerinha Bombonato, Valerinha, minha querida, tudo bem, Valéria?
5: Bom dia, meu
1: amor. Bom anjo. Dia.
5: Eu voto na música número 1.
1: Número 1, mais um voto aí pra primeira opção. Quem será que ganha hoje no Zap Hits? A Neuzinha vai decidir isso, hein, Neuzinha? Ela escolheu a número 1, Geninho e a Mariana Fagundes, peão todo tatuado. E a segunda opção, gente, é o Gustavo Lima, Assunto que Dói, tá? Bora votar. Rosângela, oi, querida, boa semana pra você. Thiago, eu vou na primeira opção, Geninho e a Mariana Fagundes, peão todo tatuado. Mais um voto aí pra primeira opção. E a Roseli, hein? Oi, Roseli, pessoal da casinha. Thiago, a primeira opção, Geninho e Mariana Fagundes, peão todo tatuado. Tá na frente do Gustavo Lima agora, hein? Hã? Gustavo Lima ficou pra trás. Chora não, bebê. Calma aí. Calma aí. A Elaine, Thiago, tudo bem com você? Ô, Thiago, é o seguinte, eu vou votar na primeira opção, mas eu gosto das duas, então tem que escolher uma. E ela escolheu a primeira opção, Geninho e Mariana Fagundes, peão todo tatuado. Mas quem tá votando, hein? A Rosiele Cristina. Oi, Rô, tudo bem? Thiago, eu fico também com a primeira opção. Tá certo. Manda aí um oi pras meninas do Pão de Queijo. Tá mandado. Valeu. Bom dia pra vocês. Bora curtir a campeã.
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3: Hora da fofoca e o funkeiro MC Rian SP negou envolvimento em um suposto esquema de lavagem de dinheiro investigado pela Polícia Federal durante a entrevista ao programa da Record TV Domingo Espetacular, que foi exibido ontem, né? O artista que deixou a prisão nesta semana, após passar 28 dias detido, afirmou que jamais participou de atividades ilegais e disse acreditar que virou alvo da operação por conta da fama e da ostentação nas redes sociais. Durante a entrevista, o Rian rebateu as acusações de que teria movimentado cerca de 1,6 bilhão, valor apontado pela Polícia Federal na operação Narcofluxo. Emocionado, o cantor declarou, abre aspas, eu não liderei nada disso. Segundo a Polícia Federal, ele seria líder e o principal beneficiário de uma organização criminosa suspeita de lavar dinheiro por meio de apostas ilegais, rifas clandestinas e tráfico internacional de drogas. Meu Deus, hein? Hã? Ai, ai, ai. Cada coisa. Bom dia pra você, boa segunda-feira, uma segunda-feira abençoada, onde quer que você esteja. Muito obrigado pela sua companhia, você que tá ouvindo a gente através da FM,
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3: nas mais de 200 cidades, valeu, tamo junto. Você que tá acompanhando a gente também na internet, uma ótima semana.

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0: e o Zé Vaqueiro, tudo mudou. Bom dia, faltando 15 minutos pro meio-dia. Daqui a pouco lá na TV Educadora, meio-dia, ao vivo, tem o programa Empreende Mais. Quem que vai estar no Empreende Mais hoje é o Braulino Neto, ele que é empresário. E o Braulino, gente, ele é formado em ciência da computação. Já deu pra ter ideia que ele entende tudo de computador e desse mundo aí virtual. E justamente sobre isso que ele vai estar falando, sobre os perigos ocultos no mundo virtual. E são muitos, né? São muitos. Você tem alguma dúvida? Fica à vontade para participar através do WhatsApp da TV Educadora. 99996-2050. 99996-2050. Tiago, esse é o WhatsApp só da TV Educadora. Exatamente. Por exemplo, o programa vai entrar no ar agora meio-dia. Você quer fazer uma pergunta para ele sobre a internet, sobre os perigos ocultos no mundo virtual? É? Você tá suspeitando que alguém tá invadindo aí a sua rede, o seu celular? É, como que você faz para proteger as coisas aí no seu celular? É muito importante. Aproveita aí esse momento com o Braulino Neto. Ele é empresário formado em ciência da computação e vai estar tirando todas as suas dúvidas logo mais, meio-dia, no programa Empreende Mais. É mais um programa da TV Educadora, a TV que mostra a nossa gente. Vou repetir o WhatsApp da TV Educadora. Anota aí, 99996-2050.
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7: Chega mais, hoje é segunda-feira, 18 de maio, temperatura 30 graus. Thiago Rodrigues continua por aqui agora da sua tarde, né? Alegrando a sua tarde de segunda. Ah, só vem, daqui a pouco tem mais fofoca. E essa é a ZYD832, a rádio que pega. Pegando muito bem, claro, pegando muito bem. Boa tarde pra você.

0: Zé Felipe falou o quê, hein? Hã? O Zé Felipe tá estressado? Tá irritado? Meu Deus, peraí que eu já te conto. 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
4: E muita gente tem o costume de deixar o carro entrar na reserva o tempo todo, como se isso fosse normal, né? Mas o que pouca gente sabe é que rodar constantemente com o tanque quase vazio pode prejudicar a bomba de combustível. E isso acontece porque a própria gasolina ajuda a resfriar o sistema. Então, quando o nível está muito baixo, a bomba trabalha mais aquecida e o desgaste aumenta. Outro problema é que as impurezas que ficam no fundo do tanque também podem ser puxadas com mais facilidade.
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0: Oi, boa tarde pra você. 12:15 na rádio que pega bem. Hora da fofoca chegando.
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0: E o cantor Zé Felipe ficou envergonhado após um show lá em Palotina, no Paraná, quando fãs fizeram um coro por uma reconciliação dele com a Virgínia. Esses fãs não tem jeito mesmo, hein? Fala sério.
11: Rapaz,
0: o cantor apresentou a música Só Tem Eu, que fez em homenagem à ex-esposa, na verdade, né? E parte do público gritou o nome da influenciadora. Na hora que ele tava cantando, o povo gritou mesmo, sem dó lá, sem dó no show. E ele ficou sem jeito, totalmente sem jeito. E aí, o que que aconteceu? Diante do comportamento do público, o Zé Felipe se irritou e deu uma bronca logo em seguida, respondendo à plateia: pode parar. Pode parar, para com tudo. E aí os comentários, ó, os comentários. O sorrisinho de quem gostou. Ele com um sorriso no rosto, tentando disfarçar. Joga a reconciliação dessa família linda, senhor. A canção Só Tem Eu voltou recentemente ao repertório do artista, coincidindo com o fim do namoro de Virgínia e Vini Júnior. E assim, tanto o cantor como a influenciadora com quem tem 3 filhos, inclusive, estão solteiros no momento. E eu, Thiago, ainda acho que eles vão voltar. Tem um áudio aí dele falando lá no show, produção? Se tem, põe no ar. Isso, manda ver aí. Pode pôr. Quando quiser, vai lá, manda ver. Isso, aí, beleza. Pode parar. O povo virgida aí. Pode parar. Não gostou, não. Quer dizer, não gostou gostando, entendeu?

0: A Tatiane, lá em Franca, tá curtindo a gente. A Tati tá curtindo a gente na cidade de Franca. Valeu, Tati, tamo junto. Boa semana. E o Borrozinho, fala, Borrozinho.
1: E aí, Tiagão, o Borró do Garimbo já chegou. Feliz segunda-feira, Tiagão.
0: Pra você também,
1: filho. Solta o Michael Jackson pra nós aí, um modão dele, né? E manda lá pra Daniela. A Valéria Bombonato, Josimar Lava Rata Rita, o Márcio Pozebeiro, pra tudo aqui do garimbo, tá curtindo o Tiagão na educadora. Educadora, pega bem.
0: Pega
1: e hoje
0: bem.
1: Pode tomar aquela caluna com bordo, bem margoso.
0: Nossa, Tiagão. Aí é muita margem, hein? Meu Deus, Morró. Desse jeito não dá. Com bordo ainda? Bem, pelo menos mal do estômago não vai ficar, né? É. A minha avó que falava isso, é.

0: Não é por falta de tempo não, viu? Você só não tem prioridade.
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0: Gustavo Mioto, cafona! É o nosso Frequência Educador aqui na número 1 do seu rádio. A número do Brasil, né?
1: É! Brasil!
0: Aê!
2: Mioto.
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0: 15 minutos para uma hora, lembrando que daqui a pouco tem tarde de sucessos com a Cissa de Paula, aquela fofoquinha que não pode faltar na sua semana. 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
3: O presidente Luiz Inácio Lula da Silva defendeu as restrições ao uso de inteligência artificial nas eleições de 2026 e afirmou que não vai utilizar esse tipo de tecnologia em sua campanha. A declaração foi feita durante um evento na Bahia, ao comentar as novas regras aprovadas pelo Tribunal Superior Eleitoral. O TSE proibiu a publicação de conteúdos produzidos por IA nas 72 horas antes da votação.

0: e nas 24 horas após o pleito. Lula disse que a inteligência artificial pode ajudar em áreas como saúde, educação, mas afirmou que, nas eleições, o povo precisa olhar nos olhos dos candidatos. O presidente também alerta que a tecnologia pode facilitar a disseminação de mentiras e manipulações durante as campanhas.
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2: O milho começou a segunda-feira com o mercado em alerta máximo devido ao clima. A saca de 60 quilos é negociada na média de R$ 76,40. A falta de chuvas em áreas estratégicas da safrinha no Paraná e no Mato Grosso do Sul começa a desenhar uma possível quebra de produtividade, o que impulsiona as cotações nas bolsas e no mercado físico. O produtor que tem estoque está segurando as vendas, apostando em patamares ainda mais elevados para o mês de junho.
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6: Oi, eu tô chegando na sua segundona com essa de Cissa de Paula. Bora lá? Em ZYD 832, canal 272, Educadora, Batatais, São Paulo.
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6: A melhor, 18 de maio, 25 graus, um tempinho gostoso, tá gostoso. Com ela.
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1: Ótima tarde pra você que já tá ligadinho, já tá na área, já começou o dia com a educadora ou que chegou chegando por aqui agora. Lembrando que a gente começa a semana na vibe, na emoção, com energia gostosa e tudo de bom. Conta pra gente aí como é que foi o seu finalzão de semana. Oi, Thiago.
2: Oi, Cícia. E aí, tá tudo bem com você?
1: Tudo certo? Bem, você?
2: E o seu finalzão de semana, como foi?
1: Foi ótimo,
2: é, ótimo. Você tava
1: ótimo.
2: Gravando? Hoje.
1: Tava gravando.
2: É, tá toda
1: chique. Você parou que eu tô maquiada,
2: né? Toda maquiada, vem. Chegou aqui toda produzida. Falei, olha só. Seja bem-vinda. Boa semana pra nós, tá?
1: Obrigada, viu?
2: Deus abençoe a nossa semana.
1: A nossa
2: e
1: semana.
2: E daqui a pouco tem fofoca.
1: E hoje você tá com um ar diferente.
2: Eu acho que eu diminuí a barba. Deve ter sido isso.
1: Exatamente isso.
2: Deve ter sido isso.
1: É, você tá com uma carinha mais jovem.
2: Muito obrigado,
1: você
2: Cícia.
1: Tá mais jovem.
2: Muito obrigado pelos elogios.
1: Hoje adorei. Com carinha de 26.
2: Adorei. Ganhei minha semana.
1: Nossa, 26.
2: Você também, Cícia. Você também.
1: Meu Deus.
2: Ai, adoro isso.
1: Bora lá começar a animação.
2: Só se for agora.
1: Eu já comecei chegando dando defeito hoje.
2: Ah, coisas que acontecem.
1: Ainda bem que existe Felipe na área. A educadora.

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1: 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Ô, Thiago.
0: Oi.
1: Vou falar em contar.
0: Contar.
1: A gente vai contar mais um babado?
0: Claro que vai contar depois. Eita. Daqui a pouco tem aquele babado que a gente sempre espera uma fofoquinha, né?
1: Pra começar
0: todo
1: a semana bem,
0: todo mundo espera
1: bem,
0: alguma coisa de um sábado à noite, mas na semana a gente espera fofoca.
1: Fofoca.
0: Você gostou dessa ligação,
1: eu gostei,
0: né?
1: Eu gostei dessa ligação.
0: Negra, né?
1: Gostei muito. Fofoca já vem, tá?
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1: 1:19, boa tarde.
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1: Babado chamando Thiago.
0: Adorei essa, hein? Hã? Babado chamando Thiago. Vamos fofocar, então. Estamos aqui, o nosso Hora da Fofoca. E você tá sabendo da cantora Shakira?
1: Da Shakira, não.
0: É, da Shakira. Shakira. A justiça da Espanha absolveu a Shakira de acusações de fraude fiscal e anulou também a multa milionária que ela teria que pagar. A cantora colombiana Shakira, ela foi absolvida, Cissa.
1: Ah, então anulou. Agora tá tudo certinho com ela, então.
0: Foi absolvida pelo Supremo Tribunal da Espanha no processo em que era acusada de fraude fiscal. A decisão também anulou a multa de 55 milhões de euros.
1: Coisa básica, né? Coisa básica.
0: Aplicada anteriormente pela Receita Federal Espanhola. E aí, essas informações foram divulgadas hoje, e o magistrado responsável pelo caso entendeu que as autoridades não conseguiram comprovar que Shakira era residente fiscal na Espanha em 2011.
1: Ah,
0: né? Foi o ponto central da acusação.
1: Só por isso também, né?
0: Por isso, exatamente.
1: Porque senão já tava lascadinha, né?
0: Já tava, já com essa situação aí, né? E é um dinheirinho, assim, bem, né?
1: Considerável.
0: Agora, falando da Sasha Meneghel, ela abriu o coração ao falar sobre a sua relação com a fama. A filha de Xuxa, que nasceu diante de uma forte exposição, né? Inclusive saiu até no Jornal Nacional na época, o nascimento dela. Ela contou que teve dificuldade para lidar com os holofotes na infância e na adolescência. Natural, né?
1: Filha da Xuxa. Uma pressão psicológica também em cima dela, né?
0: Ela que é estilista, empresária e influenciadora. E ela diz que o mundo das celebridades, por muito tempo, não fez sentido para ela. Ela não se sentia bem. Ela vivia, ela falou que ela cresceu fugindo. Ela fugindo, disse isso, né? Cresci fugindo. Tinha que sair fora dos holofotes e tudo mais.
1: Ela era bem tímida, né? Quando era criança. A Xuxa também tirava, assim, um sarrinho nela também quando era criança.
0: Totalmente.
1: Né?
0: A questão da exposição, quando você é filho ou filha de famoso, né? De um famoso. É difícil isso, você tomar essa decisão. Por quê? O que que acontece? Você não sabe se aquela criança, ela quer exposição. Porque ela é uma criança, ela ainda não consegue decidir isso. Então cabe ao pai e à mãe resolver. No caso da Xuxa, ela não poupou a filha. Ela simplesmente apareceu nos programas dela, ao vivo. Ela participou de gravações de DVD e tudo mais.
1: Ia então, nos lugares.
0: O nascimento dela foi televisionado.
1: Tudo.
0: Olha, gostou dessa palavra? Televisionado. Minha avó falava isso. Então, assim, televisionado. Saiu no jornal e tudo mais. Então, ela não fez essa questão de poupar
1: a filha.
0: A filha. Ela mostrou. Claro que por se tratar de uma criança, é difícil, né? A criança não consegue entender.
1: Entender.
0: Eu sou filha
1: muita
0: da
1: pressão.
0: A própria Sasha falou que ela tinha ciúmes das crianças que estavam ali no programa com a mãe, né?
1: Ela falou isso mesmo.
0: Que ela tinha ciúmes.
1: Ela tinha ciúmes.
0: Porque ela não entendia. Ela falava, peraí, ela é minha mãe, o que você tem de criança atrás dela?
1: O que que você vê? Eu tenho que dividir com tudo isso? Todo vocês mundo? Têm certeza?
0: Coisa. Né? Então ela disse isso. Mas assim, aí depois, evidente que ela ia ter um problema com pra lidar com a imprensa, com os fotógrafos, certo, e tudo mais. Hoje, adulta, e provavelmente fez algum tempo de terapia, ou deve até fazer, ela conseguiu compreender e entender essa parte aí. Mas ela disse que por anos ela viveu fugindo. Olha que situação.
1: E é uma situação desgastante pra ela. Bem desgastante, porque às vezes eu não quero, tenho que fazer.
0: Exatamente.
1: Não quero, tenho que cumprir. Não quero. É bem pesado isso pra ela também. Bem pesado, bem desagradável.
0: Se eu tivesse um filho, se eu fosse pai, uma filho, e eu fosse uma pessoa muito famosa, não que eu não seja, mas assim, deixa pra lá,
1: desculpa,
0: isso aí.
1: O que
0: acontece? Humildade zero, hein?
1: Humildade
0: mas
1: zero.
0: Eu ia poupar o meu filho, minha filha. Eu ia. Muita gente criticou a Sandy. E outras pessoas que resolveram poupar.
1: Luan Santana, né?
0: Mas eu iria, porque ele não consegue decidir por ele. Aí o dia que o filho, a filha conseguisse decidir, aí tudo bem.
1: Se gosta, se não gosta, né? É um direito também da criança gostar ou não gostar,
0: imagina,
1: né?
0: Imagina você nascer numa família que a sua mãe é famosa, ou o pai, e você ali criança. É difícil, né?
1: Não tem um minuto de sossego. É pra parar.
0: É, o tempo todo.
1: Não tem uma amizade assim tranquila. Você não
0: vai
1: pode
0: sair
1: fazer
0: com,
1: uma coisa
0: você
1: simples.
0: Você vai sair com os amigos, né? Você não tem paz. Os amigos até acabam achando estranho e falam, poxa vida, onde a gente vai tem alguém tirando foto?
1: Alguém seguindo, alguém perseguindo.
0: Você perde a sua liberdade, essa é a verdade.
1: Você não tem nada assim de interesse. Uma vida pacata, mais tranquila,
0: isso,
1: mas você não tem.
0: Exatamente.
1: Não tem uma vida normal. Não é uma vida normal. Na realidade, Eu não sei, mas acho que a Sasha nunca teve uma vida normal, né?
0: Não, porque já foi ali. É. Tanto a gravidez da Xuxa, a Xuxa tava ali apresentando os programas e tudo mais. Até aí tudo bem. É, ela falava sobre a gravidez. Bem. Ok, uhum. Tudo certo. A questão foi uma escolha depois dela, e acredito com o pai também, de mostrar o nascimento em rede nacional, uhum, e colocar ali a Sasha no programa algumas vezes. Ela não fez questão de poupar.
1: Não.
0: Foi uma escolha. Mas aí eu fico pensando, uma escolha do pai e da mãe. E aí,

0: É, mas da mãe, mas né? Porque mãe. O Zafir também passou bem apertado mão da Xuxa, vamos falar sério. Ele passou bem apertado na mão da Xuxa, né?
1: Eu não tô falando que a Xuxa fez isso por maldade, eu tenho certeza que não. Mas só que isso daí traz consequências, né? Pra criança, aquela coisa da exposição sem de uma criança que não tem como tomar uma decisão ali, né? Se eu quero ou se eu não quero, né?
0: A escolha que a gente faz, exatamente. Infelizmente, né? Exatamente. Infelizmente, as escolhas que a gente faz têm consequências, às vezes gravíssimas.
1: Exatamente.
0: Pros nossos filhos. Então, é a questão. Questão de percepção, a questão de espaço, limite e aquela situação de forçar barra para a criança, né? Forçar barra. No caso, a gente tem uns exemplos aí de quem expõe demais, barra, que é a Virgínia.
1: Sim. É outro caso.
0: Esconde, no caso, eu acho que assim, precisa haver o meio termo, né? Também. O Luano, sua Santana, a Sandy, que já sufoca demais a criança. Aí a criança cresce no núcleo, porque, por exemplo, assim, o que tá acontecendo também? Eu tenho o que pra viver escondida?
1: Exatamente. Tem que explicar isso pra criança, que a criança precisa entender, ó, sua mãe aqui é famosa.
0: Eu acho que é um equilíbrio, nem de mais, nem de menos, né? Porque também, a criança também precisa entender, por exemplo, ó, eu sou famosa, então você vai passar por isso, por aquilo, com o tempo você vai escolher, mas é também aquele detalhe, há um certo equilíbrio, que se você encobrir a criança demais, ela vai achar que tá alguma coisa errada com ela.
1: Vamos perguntar pro ouvinte, que o ouvinte acha?
0: Vamos.
1: Se o ouvinte tivesse um filho, assim, e o ouvinte fosse famoso, ó, você que tá ouvindo aí, tá? Ah, de repente você é super famosa, super famoso, aí você tem um filho, uma filha, aí você fala, e aí, que eu faço? Você esconderia da imprensa? Esconderia não, mas assim, ocultaria, né? Vamos lá, não deixaria isso, aparecer ocultaria. Na imprensa, ou você faria igual a Xuxa, normal ali, leva pro programa, aparece mesmo, e aí, que você faria? Eu ocultaria. Porque
0: você ocultaria?
1: Ocultaria porque eu penso assim, uma criança não tem como decidir as coisas. Então,
0: até uma certa idade é legal. Até uma certa idade é legal.
1: A partir do momento que a criança começasse a entender mais, eu acho que com muita conversa e tudo mais, se ela aceitasse, porque é famoso, né? Você vai, o filho do fulano, a filha do fulano, vai correr atrás, vai tirar foto e tudo mais, querer autógrafo e tudo mais. Então aí eu acho que vai dar escolha, deixar a criança escolher isso aí lá na frente. A minha opinião, tá, gente?
0: Olha,
1: mas tem gente que mostraria normalmente, como foi o caso da Xuxa e outros famosos também, né? Não tiveram problema com isso, porém os filhos, a gente não pode falar pelos filhos. No caso da Sasha, ela falou que ela vivia fugindo, né? Então era uma coisa que incomodava ela.
0: Que a criança acaba colhendo consequências.
1: Assunto polêmico!
0: Vamos saber aqui da galerinha.
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0: Tarde, minha gente. Tarde. Ó, Maria Fernanda colocou o seguinte. Eu também acho que o equilíbrio é interessante. Porque no caso aí, ó, ela deu um detalhe aqui, ó, no caso do Luciano Huck.
1: Luciano Huck?
0: E a Angélica.
1: Ele mostrou os filhos.
0: Então, ele não deixou de mostrar, não fez exposição com os filhos dele. Você não vê filho dele fazendo videozinho, né? Eu entendi o caso aqui, ó. Os filhos dele não faz videozinho, não fica na internet, mas também não esconde. Ó, estamos passeando em família, estamos com a família. Não, os filhos dele não faz nada, tem uma vida, né?
1: Sim, sim.
0: É, mas assim, não escondeu, mas também não ficou jogando pela internet,
1: né?
0: É um
1: exemplo do Michael Jackson. O Michael Jackson, ele tampava o rosto dos filhos, né?
0: Ele punha
1: uma toalha, punha um pano, tampava.
0: Ah, até uma certa idade pequenininha, essa exposição, que nem uns 2, 3, 4 anos, 5 anos. Mas a partir do momento, a criança também precisa andar normal na rua, sem ficar com a correria. Sem aquela correria, sem aquela loucura de, esconde, você tá me escondendo pra
1: outro
0: quê?
1: Ponto que precisa entender são as fake news, né? Que saíram várias da Sasha, por exemplo. Você tem que aprender logo cedo a lidar com isso, é complicado. Porque infelizmente tem muita gente que não vai acreditar na fake news, mas tem uma porcentagem que acredita.
0: Que vai acreditar.
1: Então isso aí é um negócio outra situação complicada.
0: E a gente gostaria de saber de você. Se você fosse famosa com um filho, você
1: ocultaria esse filho ou mostraria?
0: Conta pra gente que a gente quer saber. Enquanto isso, a gente curte aqui.
1: A gente é curioso, né, Cissa?
0: A gente é.
1: A gente é curioso.
0: Segundona, vai. 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
1: Matheus e Cauã, marcas de expressão. Música top essa daqui, né, Thiago?
2: Muito top. Eu adoro Matheus e Cauã.
1: Ah, também.
2: Você gosta?
1: Gosto. Matheus
2: e Cauã?
1: Eu acho que as músicas deles têm conteúdo, têm história, têm letra.
2: Eu acho gostoso isso.
1: Tem
2: quando
1: letra.
2: Tem letra, conta uma história. É legal.
1: Isso,
2: né?
1: É legal. Eu também gosto. 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
2: Depois não fala que a gente não avisou, né, Cissa?
1: É pior que a gente tá avisando todo
2: dia.
1: Tá
2: avisando aqui todo dia.
1: Estamos avisando.
2: Exatamente.
1: E a gente tá avisando o quê? Que a gente segue por aqui?
2: Segue por aqui daqui a pouco, sabendo a opinião do ouvinte. Se você fosse famoso ou famosa e tivesse um filho, você ocultaria esse filho do mundo, né?
1: Do mundo.
2: Do mundo. Ou você mostraria esse filho e mesmo sem o consentimento, que é uma criança, né? Foi o caso aí que a gente tá citando sobre a Sasha Meneghel, a filha da Xuxa, que a Xuxa não fez isso. A Xuxa mostrou o nascimento, inclusive, da Sasha, enfim. E a Sasha depois falou que ela vivia fugindo, que ela demorou pra entender isso aí
1: pra
2: tudo.
1: Entender.
2: Até passava uma imagem de antipática, né?
1: Passava.
2: Mas ela não é. Ela parece uma pessoa
1: bem agradável.
2: Então, assim...
1: Gentil.
2: Exatamente. Ela ficou daquele jeito porque por conta da exposição excessiva. Prematura, né? Aquela exposição sem ela ter conseguido decidir se ela queria ou não.
1: Isso.
2: Já a gente vê a Sandy, por exemplo, que quis não mostrar o filho. E agora o Luan Santana, né?
1: Luan Santana.
2: Então,
1: sem querer mostrar filho, o roxinho, nada dela
2: nada
1: a gente conhece.
2: Se você fosse famoso ou famosa agora, qual a decisão você tomaria? Por que que a gente tá querendo saber? Porque a gente é curioso.
1: Exatamente.
2: Só por isso, tá?
1: Só por isso.
2: E a gente tem a sua curiosidade pra saber o que você faria. Eu ocultaria. A

0: Cissa já não. A Cissa, ela mostraria um pouco, como que é que você ia fazer
1: isso? Eu deixava, por exemplo, logo no começo...
0: Você ocultaria.
1: Eu segurava um pouco, ocultaria. Mas eu também deixava a criança vir aos poucos, acostumando, né, adaptando, porque eu gosto mais do equilíbrio.
0: Você gosta de equilibrar.
1: Eu gosto de equilibrar a situação.
0: Não,
1: nem de mais e também nem de menos, para não se sentir assim.
0: Numa bolha. Você acha que corre o risco da criança crescer numa bolha?
1: Sim.
0: Tem esse lado.
1: Já
0: aí.
1: Que eu sou famosa, a criança também tem que adaptar o meu estilo de vida, gostando ou não, né?
0: É, porque é mãe famosa, né?
1: Aí é complicado. Meus filhos também não se adaptaram, não.
0: É isso que eu ia te perguntar sobre os seus filhos. Porque você. É famosa, assim, você desculpa aqui, bem. Mas as pessoas te param na rua, querem conversar com você, tiram foto com você. E os seus filhos, como que eles reagiram com isso tudo?
1: Tranquilamente,
0: Tranquilamente.
1: Eles são bem na deles.
0: É? Você tava ali passeando com eles, né? Alguém abordava, é normal abordar. Adoro ser abordado. Mas e aí? Aí eles numa boa?
1: Não, numa boa. Às vezes até ajuda a tirar foto.
0: Ah, então legal.
1: Participa.
0: Tá, já cresceram sabendo.
1: Já sabendo que a mãe é famosa, tinha que vir pra essa vida.
0: Legal, vamos saber do ouvinte então.
1: Isso.
0: Se você fosse famoso ou famosa e tivesse um filho, acabou de nascer, você ocultaria dos holofotes, das câmeras, ou você equilibraria, ou igual a Xuxa, mostraria tudo até o nascimento em rede nacional?
1: A Xuxa, a Virgínia, né, em tudo,
0: Virgínia,
1: né?
0: Também, tudo bem,
1: né? Nossa,
0: exatamente.
1: A Virgínia, será que tem momento pra ir no banheiro?
0: Eu não
1: sei,
0: se ela...
1: Eu acho que vai câmera junto também?
0: Ah, vai junto, né? Ai, vai sempre fazendo uma selfie. 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
8: Babado, babadeira. No nosso Hora da Fofoca de hoje, desta segunda-feira, gostou, né? A gente tá falando aqui sobre a exposição dos filhos, dos famosos. E isso, a gente relatou aqui a situação da Sasha Meneghel, que ela deu uma entrevista agora recentemente, falando que ela viveu parte da vida dela fugindo dos holofotes, nossa, dos paparazzis, dos fãs e tudo aquela loucura. E que ela demorou anos pra entender que ela era famosa também, por ser filha da Xuxa. Ai, meu

0: Deus.
1: Obviamente acabou, né? Entrando no meio ali, sem querer.
0: Só que a filha, a mãe, a Xuxa, ela não poupou a Sasha nem no nascimento, porque o nascimento foi transmitido no Jornal Nacional, em rede nacional.

0: a gente tá querendo saber de você, se você fosse famoso, famosa, que nem a Xuxa, o Luan Santana, e você tivesse um filho, uma filha, se você optaria em ocultar ou mostrar de vez, ou ter o equilíbrio igual a Cissa falou aqui, entre mostrar, depois até uma certa idade não, mas depois ir explicando e mostrando, ó, seu pai é famoso, sua mãe é famosa, até mesmo pra criança não correr o risco depois, mais pra frente, dessa bolha estourar, porque vai estourar.
1: Vai estourar.
0: Essa bolha vai estourar e vem tudo de uma vez. A Cissa me falou isso em off, e é verdade, aí vem tudo de uma vez em cima, com paparazzi, ou mostrou a cara pela primeira vez, sai nas manchetes, sai em todos os lugares. E aí isso pode ser um outro problema. Eu ocultaria, mas pensando nesse lado da bolha estourar, aí já entra o equilíbrio, né? Eu acho que você tem mais razão, viu, Cissa?
1: Nossa.
0: Eu acho que você tem mais razão.
1: Thiago, vou só dizer uma coisa pra você. Nós sempre temos razão.
0: Isso é verdade. Eu tenho que concordar.
1: Ai, meu Deus, não,
0: mas
1: parece.
0: Eu tenho que concordar. Mas é verdade. Você tem mais razão, assim. Você foi mais ponderada. Assim, mais equilibrada. Então, assim, a Cissa falou, ó, no começo, Thiago, é melhor manter oculto. Mas depois a gente vai explicando pra criança e vai, ó, a mamãe é famosa. Você vai estar passeando com seus amigos, vai chegar alguém pra tirar uma foto, pra...
1: Até porque é uma consequência. Se eu sou famosa, infelizmente a criança vai ter que conviver com esse núcleo.
0: Exatamente.
1: Então, eu organizando ela, ensinando ela e expondo ela aos poucos, ela vai ter esse equilíbrio, saber lidar e entender. Porque aquele detalhe, você colocar numa bolha e de repente essa bolha de uma vez estourar.
0: Ai, o problema.
1: Vai ser outro B.O., porque não sabe lidar.
0: Falou tudo, não vai tá ser acostumado. Outro B.O. Que o ouvinte em casa tá falando sobre esse assunto? Será que o ouvinte manteria o equilíbrio ou manteria o culto, tipo Michael Jackson, que colocava uma toalha na cabeça dos filhos?
1: E a gente viu só ele depois de grande,
0: só
1: né?
0: Só depois de grande.
1: Quando no velório dele, né?
0: Exatamente. A gente porque antes andava com a toalha.
1: Andava com a toalha na cabeça. Coitado dessas crianças. A Tânia disse o seguinte. Olha, a Tânia tá tomando aqui um leitinho de canela.
0: Mas cedo ela me mandou uma foto.
1: Ai, gostoso,
0: também
1: com leite, hein?
0: Com canela.
1: Ai, delícia.
0: Só pra passar vontade.
1: Só pra passar vontade, né, gente? É judiar mesmo, né? Aí ela falou assim, olha, gente, ela falou assim que ela mostraria com certo equilíbrio.
0: Ah, é?
1: Mostraria também com certo equilíbrio.
0: Manter o equilíbrio aí na exposição.
1: Na exposição, na calmaria.
0: Eu acho mais interessante isso, manter o equilíbrio.
1: Né?
0: Tô começando a mudar a minha opinião.
1: Você tá começando?
0: Por isso que eu adoro fofocar com vocês.
1: Vai na minha.
0: Adoro fofocar com vocês. Sinceridade pura.
1: A Patrícia Paulo aqui também tá aqui, ó. Boa tarde, meus lindos.
0: Boa tarde, Paty.
1: Ela falou, eu não ia esconder meus filhos, não, porque depois cresce, mostra até o último dente que lá pra trás que ficou, não é?
0: Gostei dessa,
1: aí vem
0: o último dente.
1: Tudo de uma vez, aí tudo estoura. Ai, meu Deus do céu.
0: Estoura a bolha. Isso pode acontecer com o filho da Sandy, por exemplo. O do Luan Santana e tudo mais. A Sandy, pelo menos, até hoje não mostrou um rosto, não. Eu nunca vi, pelo menos.
1: Não, eu também não vi, não. Nem ele, nem ela também expõe. Então, mas assim, ó, teve um momento assim, que até a atual do Lucas, né?
0: Do Lucas.
1: Tava com ele, mas assim, acho que não expôs, não, né?
0: Não, acho que não
1: expôs,
0: chegou,
1: não, o momento. Então, eu falo assim, ó, até fica chato, porque às vezes a criança vai no aniversário. Exato. Ai, não vou tirar foto, não, porque eu não quero que mostre meu filho. Então, assim, é chato isso pra criança. E a criança, ela não tem o discernimento na mente dela pra entender, a mamãe não quer porque vai me expor, eu
0: não
1: vou esperar.
0: Entender.
1: Ela não consegue entender, ela não tem esse discernimento. O que ela vai entender? Estão me escondendo porque tem alguma coisa errada comigo.
0: Comigo, exato.
1: Ela sempre volta pra ela, é comigo o problema. E aí vai ser um problema pra ela quando ela crescer.
0: Exatamente.
1: Porque ela já vai crescer, né, com essa bolha e com essa situação. Tem algo de errado comigo. Então eu vou ter medo de me expor, medo dessa situação, medo de ser famoso, porque causa esse tipo de coisa, isso não é legal pra criança.
0: Foi o que aconteceu com a Sasha. A Sasha, em várias entrevistas, ela falou exatamente isso que você tá falando agora. Ela achava que tinha um problema com ela.
1: Com ela.
0: E aí depois ela foi entendendo que não.
1: E haja terapia pra resolver isso na criança. Haja terapia pra lidar isso com a criança.
0: É.
1: Pra conseguir conciliar que o problema não é dela.
0: Um assunto polêmico.
1: Polêmico.
0: Né?
1: E a gente vai longe nesse assunto polêmico, hein?
0: Vamos ver, o pessoal continua mandando mensagem.

0: mensagens aí. Se você tivesse um filho, se você fosse famoso, famosa e tivesse um filho, uma filha, você ocultaria dos holofotes de todo mundo esse filho, essa filha? Ou você já mostraria assim de cara, tipo a Xuxa que mostrou o nascimento da Sasha ao vivo?
1: Isso. Ixi, conta pra gente que a gente tá querendo ouvir aqui. É. Enquanto isso, a gente vai curtindo um pagode. Ah, que

0: Atividade.
1: É isso.
2: Tamo aí, né?
1: Tamo aí.
0: Pro que der e vier.
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1: Tiago. Tô indo embora também.
0: Mas já?
1: Já, passou muito rápido.
0: Tô magoada, hein?
1: Ah, não fica não, amanhã a gente se fala de novo. Tá?
0: Só por isso eu deixo você ir.
1: Obrigado, viu, por me liberar. Tchau, gente, beijo no coração de todo mundo aí, beijo.
0: Beijo.
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9: As novas regras para concessão de cidadania em Portugal estão gerando revolta entre investidores estrangeiros, inclusive brasileiros. A mudança dobrou o tempo necessário para pedir a nacionalidade portuguesa. Agora, brasileiros e cidadãos da comunidade dos países de língua portuguesa terão que esperar 7 anos. Para os outros estrangeiros, o prazo subiu para 10 anos. Mais de 500 investidores pretendem processar o Estado português, alegando que o governo mudou as regras no meio do caminho e quebrou a confiança de quem investiu no país. Os chamados Golden Visas foram criados em 2012 para atrair capital estrangeiro após a crise econômica. Hoje, o programa exige investimentos de pelo menos 500 mil euros em fundos ou empresas portuguesas.
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0: Oba, bora comigo, Cissa de Paula, em ZYD 832, canal 272, Educadora Batatais, São Paulo, a melhor.
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0: Segundamos, 18 de maio, 25 graus, um tempinho.
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0: Com ela.

0: lembrança boa. Educadora Pega Bem, 2h19. 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Daqui a pouquinho eu tô de volta pra gente falar de esportes.
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0: Nesse Neste final de semana foi disputada a 16ª rodada do Campeonato Brasileiro 2026. O Atlético Mineiro recebeu e derrotou o Mirassol por 3-1. O Internacional goleou o Vasco da Gama por 4-1. São Paulo foi ao Rio de Janeiro e perdeu por 2-1 para o Fluminense. Palmeiras e Cruzeiro ficaram empatados em 1-1. O Corinthians foi ao Rio de Janeiro e perdeu para o Botafogo por 3-1, com 3 gols de Arthur Cabral. Bahia e Grêmio empataram em 1-1. Bragantino fez 2-0 em cima do Vitória. O Remo foi a Santa Catarina e derrotou a Chapecoense por 3-2. Fechando a rodada, Atlético Paranaense e Flamengo ficaram 1-1. Palmeiras lidera o Brasileirão com 35 pontos, 4 pontos a mais que o Flamengo em segundo com 31. Mengão ainda tem um jogo a menos. São Paulo é o quarto colocado com 24 pontos. O Brasileirão voltará no

0: Próximo final de semana com a 17ª rodada, hein? Próxima educadora nos esportes, às 15h30. 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

Sucessos! 2h27, deixa eu ver quem tá aqui. Oi, Nilza Amorim. Oi, Cissa, Nilza do Castelo. Toca pra mim, Gustavo Lima. Minhas amigas ficam dizendo: ah, imagina, suas amigas. Não tem razão, tuas amigas só têm razão. As suas amigas têm razão, viu, linda? Com certeza. Vou te mandar um DVD dessa daí, um CD. Só com ela. Um beijo aí pra você, um beijo. Quem mais tá aqui? Quem mais tá aqui? Oi, Jéssica. Oi, lindona. Ótima tarde pra você. Obrigada aí pelo seu carinho, pela sintonia. Olha, ela já tá pedindo o quê? Ai, um pagodinho. Vou caprichar agora pra você. Se aumenta aí. Educadora, pega bem.

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Ativa, educadora pega bem 2h40. Tá pegando bem aí, né? Essa tarde gostosa, gostosa, gostosa com você. 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

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Galerinha, segura aí que já já eu tô voltando com Zap Hits.

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3: É hora de Zap Hits, hein? Pra você participar, pra você votar e pra você escolher a sua preferida. Duas opções. A primeira com Backstreet Boys, Everybody. E a segunda, Tribalistas, Já Sei Namorar. Qual delas você já sabe qual vai votar?
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0: Backstreet Boys, everybody! Queima votar, queima votar! Deixa eu ver quem tá participando. Ele gosta de votar.
1: Boa tarde, tudo bem? Ótima semana, viu? Olha só, vamos de música 1, viu? Participando da equipe da Edu, que tu lançou antes, pra mim, Danilo Pedreiro, com o Sítio do Bar, Thiago Rodrigues, pro João Luiz, tá bom? E pra você também, hein?
0: Valeu, hein?
1: 3-1. Brincadeira, você, sua educadora, pegando super bem. Um beijo.
0: Beijo pra você também. Fala, Zé Carlos, sumidinho apareceu. Ele falou que dançou muito. Olha, Zé Carlos. Sabe até os passinhos, Zé Carlos? Sabe até os passinhos? Esqueceu não, né? O duro é quando a gente faz o giro, a labirintite toma conta. Coisa de louco, né? Você sabe, né, Zé Carlos? Depois dos 40, a gente tem que fazer tudo com uma suavidade de uma bailarina, né? Depois dos 40. Eu não sei, não. Me disseram. Eu não sei. Me disseram. Que agora, depois dos 40, você tem que fazer tudo com uma suavidade de uma bailarina. Que você vai virar a cabeça, você não pode dar um giro. É devagar, com toda a delicadeza, entendeu? Vai levantar, agachou, vai levantar. Levanta com a delicadeza de uma bailarina, que vai que trava, né? Tem todos os detalhes agora pra fazer todos os movimentos agora. É com a delicadeza de uma bailarina. Me falaram. Só me fala. Eu tô só passando. Você também acha, Zé Carlos? Zé Carlos falou que com certeza aí, viu, gente? Viu? Zé Carlos concordou comigo. Bom, bora você participar e votar? A segunda opção tá chegando.
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Essa é a nossa segunda opção. Quero saber de você. Qual delas é a sua preferida? Alô, Ana Cláudia. Ótima tarde pra você também, Ana Cláudia. Ela tá em pedido dela aqui, que eu já vou atender, tá bom? Super beijo. E ela tá votando também na primeira indicação. Tá bom? Tudo de bom aí nessa semana. Oi, meu amigo. Boa tarde, Cissa. Música 2. Segue o líder. Ei, Mauro Pavão. Um abraço pra você. Uma ótima tarde. Bom, galerinha, tá mais do que na hora da gente conferir, né? A grande campeã dos Zap Hits com conveniência, 14 de março.

0: Butter, educadora pega bem. 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
3: O preço do petróleo voltou a subir forte no mercado internacional após novas ameaças do presidente dos Estados Unidos, Donald Trump, contra o Irã. O barril do petróleo Brent ultrapassou os US$ 111, enquanto o tipo WTI chegou a mais de US$ 107. A alta é impulsionada pelo medo de escalada da guerra no Oriente Médio e pelas dificuldades nas negociações entre Washington e Teerã. O mercado também segue preocupado com o Estreito de Hormuz, uma das principais rotas de transportes de petróleos do mundo, e continua com restrições na circulação de navios. Com o cenário de tensão, bolsas internacionais caíram, cresce o temor de nova pressão e sobe a inflação e os preços dos combustíveis.
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4: 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Segundamos com essa de só vai em frente, com fé, com alegria, com determinação. Essa de Cissa de Paula, em ZYD 832, canal 272. 18 de maio em Batatais, 25 graus, na melhor. Pega bem,
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0: Hoje não.
1: Ai, que lindos! Henrique e Juliano, última saudade. Educadora Pega Bem, 3:18. Pega bem nessa programação gostosa. E você por aqui. Sabe o que pega bem também nessa tarde? Aquele pitadinho. Isso, aquela pitadinha de babado. Só vem que daqui a pouco eu vou te contar.
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1: Oi, minha gente, babado, babadinho, babadeira, babado é bom, não é? A gente gosta, então vem comigo que eu quero babadar, babadar, babadar, babadar com você. Ui, gente, mas esse babado é tão gostosinho, é tão bonitinho, é tão fofinho, deixa eu aplaudir antes. Então eu quero aplaudir antes, sabe? Aplaudir antes. É que ontem o ator José Loreto subiu ao palco do Domingão com o Luciano Huck para presentear o seu sósia. E ele ficou tão feliz quando ele encontrou esse sósia, né? O Lohan. O Lohan vinha morando de aluguel e teve a sua vida completamente transformada após viralizar nas redes sociais devido à impressionante semelhança física com o artista. A história começou o seguinte, de forma bastante inusitada. Lohan concedeu uma entrevista na TV logo após sofrer um acidente de moto. Rapidamente, os internautas inundaram as redes sociais de Loreto, apontando que os dois pareciam gêmeos ou foram trocados, não é possível, né? Separados na maternidade. Brincadeiras como acharam sua versão, CLT, dominaram as mensagens do ator, que se impressionou com a semelhança. Ele fez uma chamadinha, falou com ele, ligou pra ele, ele foi procurar mesmo. Bom, e assim que estabeleceram esse contato, o ator promoveu um dia completo de relaxamento, de cuidados estéticos para o sósia, apelidado por ele de Dia de Princeso. O jovem admitiu choque, né, com a repercussão repentina e a guinada em sua rotina após o susto aí no trânsito. Então ele, e após, né, tudo isso, ele também destinou uma casa, presenteou o seu sósia com uma casa própria. Atitude linda essa, né? De José Loreto. Ele também ficou muito emocionado quando ele viu um cara. É a cara dele, a cara cachorro. E eu queria saber de você, se você achasse alguém assim, eu, Cícero de Paula, se eu achasse alguém assim com a minha cara, eu não sei o que eu falar não, hein? Meu Deus do céu. Primeiro eu ia verificar, né? Bom, se bem que todo mundo fala que a atriz de Hollywood, Jennifer Armstrong, é a minha cara. Ah, fala sério, ela é lindona, hein? Fala sério, ela é lindona. Ela sempre diz, e a minha cara, é minha cara, é minha cara, é minha cara. Eu fico assistindo sempre aquele vídeo, Esposa de Mentirinha. Gente, ela é a minha cara, minha cara, né? Só preciso perder alguns quilinhos, mas quando é minha cara, ela é minha cara. Né? Mas assim, se você achasse um sósia assim com a sua cara, o que, que você ia fazer, hein? Tipo assim, você ia parar na rua, ia conversar, ia querer, né, alguma coisa, um contato. Conta aí se você achar um sósia parecidíssimo com você. O que, que você ia fazer?
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1: Deixa eu mandar um alô pro Roberto, que tá aqui na sintonia. E ele falou que ele ia. O Roberto falou que ele ia querer bater um papo, né, Roberto? Ia conhecer mais de perto, saber de onde veio. Né? Alguém roubou o meu DNA, então. Um clone. Da onde veio esse clone? Você quer saber, né, Roberto? Eu também. Eu sou curiosa. Deixa eu mandar um beijo pra Dani. A Dani tá aqui na minha sintonia. Cida! Um beijo também, minha linda. Obrigada pelo seu carinho, sua maravilhosa, sempre comigo. Fabinho também tá curtindo a educadora, né, Fabinho? É que sempre pega bem. Então, bora de Anitta.

0: essa moda bonita pra mais metra. Guilherme Santiago, Zezé e Luciano, pra não lembrar de mim. Educadora pega bem. 3h36. Se liga aí, hein? Daqui a pouquinho eu tô de volta pra falar de esportes. 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
6: E muita gente tem o costume de deixar o carro entrar na reserva o tempo todo, como se isso fosse normal, né? Mas o que pouca gente sabe é que rodar constantemente com o tanque quase vazio pode prejudicar a bomba de combustível. E isso acontece porque a própria gasolina ajuda a resfriar o sistema. Então, quando o nível está muito baixo, a bomba trabalha mais aquecida e o desgaste aumenta. Outro problema é que as impurezas que ficam no fundo do tanque também podem ser puxadas com mais facilidade.
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1: Na rodada da Série B do Brasileirão, Botafogo fora de casa perdeu por 1-0 para o Goiás. Cuiabá e Novo Horizontino empataram em 0-0, hein? Empate também entre São Bernardo e América de Minas, 1-1. Ponte Preta e Londrina encerram a rodada hoje, segunda-feira. O São Bernardo lidera a Série B com 17 pontos, o Novo Horizontino é o sétimo com 13. Botafogo de Ribeirão Preto está na zona de rebaixamento com 9 pontos. E a Copa do Mundo, todo mundo parado hoje, hein? Porque a convocação da seleção brasileira para a Copa do Mundo de 2026 será realizada às 17 horas por Carlo Ancelotti. É isso mesmo, ai, todo mundo na expectativa. Na quarta-feira que vem, dia 27, os convocados se apresentarão na Granja Comari, em Teresópolis, para iniciar a preparação para o Mundial. No dia 31, o Brasil enfrentará o Panamá no Maracanã em um amistoso que marcará a despedida em território nacional. No dia seguinte, a delegação segue para os Estados Unidos, onde fará um último amistoso contra o Egito no estádio em Cleveland, 6 de junho. A estreia na Copa é dia 13 de junho contra Marrocos em Nova Jersey. 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
5: 3h42, deixa eu mandar beijinho pra Roseli, que tá aqui na sintonia. Toda a galerinha da casinha também tá aqui. Conectados com a Educadora. Alô, quem mais? Ah, Laura, tá na sintonia. Oi, Laura. Ótima tarde pra você, um super beijo. Ela tá pedindo uma animadinha pra essa segundona. Já capricho, já capricho. A Fabi também tá aqui, né, Fabi? Fabiana, sempre na maior sintonia. O Vanderlei por aqui, você tá na expectativa das 5 da tarde, é? Daqui a pouquinho o tio Carlo Ancelotti vai falar pra você se Neymar entra ou não entra. O que você acha, hein? Neymar entra ou não entra? Eu, na realidade, queria não, mas tudo bem. Eu acho que Neymar é um... Eu parei, produção, eu respirei. Neymar é uma pedra no sapato da seleção. Vai ser uma pedra no sapato, mas tudo bem. Todo mundo quer? Então bota ele lá fazer o quê? Deixa ele lá. Olha lá, o Vanderlei também não quer, você também não quer, Vanderlei. Eu não sei por quê. O povo insiste que esse Neymar, vou te contar. O povo insiste que esse Neymar, vou te contar. Não quero não. E você? Você quer que todo mundo na expectativa, né? De quem é que vai entrar na seleção. Tem mais 55 homens escolher. 55. O titio escolher. E aí, Vanderlei?
6: Ô, Cício, o cara não joga bola nem no Santos.
5: Então.
6: Não, pelo amor de Deus. Não. Deixa esse moleque aí, nunca fez nada.
5: Eu também acho. Eu tão sei que o brasileiro insiste. Ai, meu Deus do céu. Brasileiro gosta de umas coisas que nem eu consigo entender, né? Nem eu consigo entender a insistência de algumas coisas que não tá valendo a pena mais. Mas tudo bem, vambora. 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
2: Seu santo é forte, hein? Força de forte.

Barão Vermelho. Amor, meu grande amor. Educadora Pega Bem, 4 em ponto. Pega bem, você continua melhor. Pega bem, você fica nessa sintonia. Daqui a pouquinho tem modão e eu te convido a ficar juntinho por aqui. 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
2: O Banco Central informou que a economia brasileira cresceu 1,3% no primeiro trimestre de 2026, segundo o IBCBR, indicador considerado uma prévia do PIB. O resultado mostra uma aceleração em relação ao fim de 2025 e representa o segundo trimestre seguido de crescimento. A indústria teve o melhor desempenho, com alta de 1,3%. A agropecuária e serviços também avançaram 1%. O governo atribui parte do resultado às medidas de estímulo à economia, como a liberação do FGTS e a ampliação do crédito. Mesmo assim, o mercado financeiro ainda projeta uma desaceleração no ritmo de crescimento ao longo de 2026, enquanto o Banco Central segue mantendo foco no controle da inflação.
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3: 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Abre a porteira, que vem vindo modão por aqui. Cissa de Paula, em ZYD 832, canal 272. Educadora, Batatais, São Paulo, a melhor. 102,3. 18 de maio, 24 graus. Delícia, delícia de estação. 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
3: É só aumentar esse volume aí, só aumentar, gente. Modo estralando o tempo todo. É o nosso MC que tá na área. Pra começar a semana bem, né? Então já aumenta esse volume. Aí que eu começo assim, ó. 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

0: Olhos da Lua, eu sei que você tava cantando, porque é um clássico, hein? Fala sério. Na voz de Fred, João Bosco e Vinícius, modão caprichadão, você sabe que tem aqui, né? Então se liga, daqui a pouquinho eu tô de volta. Ai, um babadinho daqueles pra te contar.
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6: Bora fofocar às 4h23 e não tem como não reparar o quê? O que que tá acontecendo no corpício de Gustavo Lima? É sério! Cadê os músculos, bebê? Cadê os músculos que a gente gosta, hein? Eu sei que hoje eu vou apanhar em casa, mas cadê os músculos que a gente gosta? Vamos lá, o antes e depois de Gustavo Lima tá chamando atenção nas redes sociais. Após fãs compararem mudanças em seu corpo nos últimos meses, internautas apontaram que o cantor aparenta estar com um físico diferente depois de interromper o uso de hormônios anabolizantes.
7: Rapaz!
6: A gente sabia que ele usa, né?
7: Rapaz!
6: Conhecido popularmente como bomba. Um musculinho bonitinho, você pode desconfiar. Ah, você pode desconfiar que não é fácil ganhar assim não, viu? Vamos lá. As imagens repercutiram rapidamente e dividiram as opiniões da internet. Enquanto alguns elogiaram a nova fase do artista, né? E destacaram uma aparência mais natural, é parecida com um sósia dele mesmo, mais natural. Outros comentaram sobre a mudança na definição muscular do sertanejo. Cadê a barriguinha de tanque? Cadê o, né? Aquele peitoril, cadê o braço? Primeira coisa que eu reparei, cadê o bração do homem? Cadê o bração do homem? E tá todo mundo comentando que ele já parou, aí sabe que faz mal, né, Gustavo Lima? Aplausos aí, né? A gente tem que se preocupar com a saúde, né? Que esse negócio de aplicar hormônio não parou. Dá um pouquinho mais de trabalho, leva um pouquinho de anos, né? Muitos anos. Mas vamos lá, saúde em primeiro lugar. Mas assim, cadê, gente? Não, tô falando sério. Cadê o bração? Já parei, produção. A produção tá tudo olhando na minha cara aqui. Eu só tô comentando, viu, produção? É só o comentário aqui da galerinha.
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6: Não vai me dizer que você não reparou na falta de músculos do Gustavo Lima. Eu reparei, né? Mas vamos que vamos. Deixa eu mandar um alô aqui. Oi, Su. A Su tá na sintonia, curtindo Educadora e pegando bem essa maravilhosa. Wilson tá aqui com a gente também. Ele gostaria de... Chitãozinho e Chororó. Essa foi, hein? É um clássico, já tá aqui, ó, nesse bloco, tá bom, meu amigo? Adriana também passou por aqui, pediu Christian Ralph. Ó, todos os pedidos de vocês estão anotadinhos. E tem o Jonas. Tarde, meus amigos lindos. Toca uma música aí do Marlon e Maicon pra mim. Educadora, pega bem aí. A galerinha que pediu vai ouvir nesse bloco os pedidos caprichados.

0: viajei. Que é isso, minha gente? Que coisa mais linda, que coisa mais linda. É moda chonada, hein? Clássicos da educadora. Agora 4h45, deixa atender mais aqui. Minha amiga Nilza Morim tá pedindo Cristiana Araújo. Então, bora atender, né? Educadora, pega bem.
1: Piando.

Moda, moda, moda, é clássico, hein? É clássico demais. Você cantou na beirada tu e cantei, que é uma beleza, né? Gente, modão, caprichadão aqui. Deixa eu mandar um alô pro Gerson, que tá na sintonia também. Gosto do modão, né, meu amigo? Gosto do modão, né? Você também, né? Então já participa, já pede a sua, já manda alô e recadinho. Daqui a pouquinho eu tô de volta com muito mais modão, com Casa Nova Móveis e

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3: A Caixa Econômica Federal inicia nesta segunda-feira os pagamentos de maio do Bolsa Família 2026. Os primeiros a receber são beneficiários com o número de identificação social UNIS terminado em 1. Os pagamentos seguem de forma escalonada até o dia 29 de maio, conforme o final do NIS de cada beneficiário. O Bolsa Família garante o valor mínimo de R$600 por família, com adicionais para crianças, gestantes e bebês de até 6 meses. Para receber o benefício, a renda familiar por pessoa deve ser até R$218 mensais, além da necessidade de manter crianças na escola e a vacinação em dia. Os valores podem ser movimentados pelo aplicativo Caixa Tem, Internet Banking, loterias e agências da Caixa.
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4: Bora, gente, minha gente, tem mais modão na sua tarde. Em ZYD 832, canal 272, Educadora, Batatais, São Paulo. Segundou com Cissa de Paula, 18 de maio, 24 graus.

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0: Christian Cristiano, seu fã, educadora pega bem.
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0: Ai, linda música. 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

0: 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Gente, eu volto já, segura aí.
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4: O Complexo Soja registrou momentos de calmaria no final de semana, com preços após uma semana de forte escoamento dos portos. A saca de 60 quilos finalizou o período cotada a R$ 152,80 no Porto de Paranaguá. O ritmo de embarques do grão brasileiro continua acelerado, impulsionado pela desvalorização do real frente ao dólar, que mantém a competitividade nacional em alta. Produtores aproveitam a boa rentabilidade da safra atual para programar o pagamento de custeios e a aquisição de insumos para o próximo ciclo.
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0: Bora fofocar. Deixa eu contar uma fofoca primeiro. Neymar está convocado para a Copa do Mundo, para a alegria de alguns. Neymar foi confirmado aí pra jogar na Copa do Mundo. Então, pra quem tá feliz aí, ó, vai continuar feliz, né? Tem mais jogadores, eu estou esperando a lista. Bom, gente, vamos falar.

0: de babado. E a cantora Simone Mendes arrancou, né, muitas risadas e chamou atenção nas redes sociais, né? Imagina, Simone Mendes é o jeitão dela mesmo, né? Não tem jeito. Então, ao falar sobre procedimentos estéticos e envelhecimento, durante uma conversa descontraída, a artista afirmou respeitar quem escolhe envelhecer naturalmente, assumir ruguinhas, assumir os cabelos brancos, mas ela deixou bem claro que o seu caso é diferente, tá? Ela pretende investir em procedimentos sempre que possível. Ela disse isso com muito humor, né? Respondendo aí o Danilo Gentili. Ela disse o seguinte, com bom humor, Simone disparou, eu respeito quem faz, respeito quem não faz, mas se eu puder colocar até no Top Libels, eu coloco. Adorei esse maneiro. No Tirolino, eu coloco. Ela falou, se eu puder, eu coloco. Ela falou que ela já faz preenchimento com Botox, ela não deixa de fazer os seus preenchimentos de Botox, e ela falou que se puder, ela coloca até no tiro limbo pra ficar. Simone Mendes é Simone Mendes, né? Mas tá certo. E você? Assume os seus cabelos brancos ou não? Você assume os seus cabelos brancos ou não? Você vai botar Botox também até onde não puder mais? Eu? Eu tô com a Simone Mendes, né? Né, eu tô com a Simone Mendes, eu vou botar Botox até hoje não pode mais, eu não quero nem saber, eu tô trabalhando pra isso mesmo, é pra já pagar os meus parceladinhos de Botox, é pronto, falei.
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0: E você tá aí curtindo a Educadora, deixa eu mandar um alô pra Valéria Bombonato, essa linda, obrigada imensamente pelo carinho, tá bom, Valéria? Quem mais aqui? Tá por aqui. Oi, Thaís. A Ju também tá na sintonia. A Dani, o Pedro, essa galera linda. Quem mais também tá por aqui? Minha amiga Maria. Oi, minha amiga.
2: Boa tarde, isso aqui é Maria Rosa. Maria Rosa e Geralda.
0: Ó, minhas amigas.
2: Pedindo, Gino e Geno, ela e Alessandro. Ó. Gino e Geno.
0: Uhum.
2: Agita aí.
0: Agita aí? Ó, vamos agitar, né? Coisa mais boa. Vamos agitar aí a nossa tarde. Tá aqui no bloquinho, hein? Um beijo aí pra vocês, suas lindas. Zé Neto e Cristiano escondendo ouro. 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

agita aí. Ei, Nigeno, é top demais, não é não? Topzera demais. Agita isso. 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
7: A número 1 tocando só modão no capricho. Você quer o quê? Tem que ser educadora. Gente, educadora, só os modão. Gente, esse é o último bloco. É pra você aproveitar, é pra você cantar, é pra você, ó. É. Esbaldar de modão. 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Gente linda do meu Brasil! Gente linda do meu Brasil! Eu tô indo. Super beijo. Vou ficando por aqui. João Luiz tá chegando, tá? Amanhã a gente se fala mais. Fica com Deus, com ele eu tô indo. Tchau.

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Eu sou o João Luiz, na sua companhia, vou aqui até as 22. 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E claro, é a sua melhor. 47 anos, poucos meses para 48. E o Carlo Ancelotti já começou a lista, hein? Já te conto. Gustavo!

Alegres, ouve mais a sua noite de segunda hora, 6:13, saudade pulou no peito, hein, na versão vivaço. Chitãozinho, Chororó, Maiara e Maraíza, Gustavo Lima, Assunto que Dói. Começamos legal o seu botecão, a hora do botecoide. Boa noite, bem-vindo à programação depois desse sinha.

vamos esquentar a sua noite. Que você tenha uma noite plena. Já passou a segunda-feira? Nem doeu, já passou? Aí sim, boa noite pra você que tá na estrada também, curtindo a gente aí, nos ouvindo pela 102.3, você pelo aplicativo, pelo site. Bom estar contigo, obrigado por estar abrindo a porta da sua casa, sua audiência gigantesca com a gente. Chegamos, chegamos, chegamos. E também quem chegou foi a escalação, e o Neymar tá lá, provocou reação em todo o Brasil. Vamos lá, dá um tapa aí na escalação de hoje. Teve surpresa aí no na parte dos goleiros. É, os arqueiros teve surpresa. O gol do Corinthians não foi. Sabe quem foi? Três goleiros, dois exatamente veteranos, né? O Alisson, Liverpool, vai estar lá, é veterano, já sua segunda Copa, não é mesmo? Terceira?

Palmeiras sendo ex ou não, o Brasil leva a Copa, hein? Quando não teve jogador do Palmeiras, não teve Copa, não. Olha, então tá o Everton do Grêmio, defensores Alexandro do Flamengo, o Bremer do Liverpool, da Juventus, né? Danilo, Flamengo, Douglas Santos do Zenit. O Bagalhães por aqui também tá no Arsenal, o Ibanez, Awal, da Arábia, Léo Pereira do Flamengo, zagueiros, né, defensores, o Marquinhos PSG, tá um pouquinho veterano também, e o Wesley Roma, lateral direito. O meio campo ficou com o Bruno Guimarães, do Newcastle, o Casemiro, Manchester United, o Danilo Santos, que tá no Botafogo, grande Danilo, que pode estar voltando pro Verdão, hein, não jogou ontem contra o Corinthians, Fabinho também da Arábia. E o Paquetá, que atualmente está no Flamengo. Atacantes, aí sim, hein? Aí sim, ele foi o primeiro a ser chamado por ordem alfabética. Hendrick, Lyon, mas voltou para o Real Madrid. O Martinelli, Arsenal. Igor Thiago também é bem forte, né? Da Inglaterra. Joga muito o Thiagão, né? Grandão, gigantesco. Luiz Henrique, do Zenit. Matheus Cunha, do Manchester United. Ele, Neymar, Santos. Rafinha, Barcelona, Rayan, também tá aí, hein, Rayan, era pra ser uma geração a mais aí, tá com tudo, hein, e ele, o último, Vini Júnior, os atacantes da seleção para a Copa 2026, recordando que tem a lista gigante, se tiver alguma contusão no meio do caminho aí, eles assonam a lista por lá, viu? Oi, Elaine, bem-vinda, boa noitinha pra você. Oi, Brodowski, boa noite, quem tá com a gente aqui é Losasso, lá o pessoal da Sintonia, Irmão da Lua, Zezé, já vamos tocar pra vocês, é, viu? Lá pra mãe Gorete, pros amigos e os familiares de Batatais, os filhos Isabelle, Renato, Augusto e a Emanuele. Adoro vocês, nós que adoramos vocês. Obrigadão pelo carinho, viu? Ótima tarde a vocês de Brodowski. Valeu, Jéssica! Uma semana maravilhosa, abençoada, com muita paz, muita saúde pra vocês, hein, Brodowski? Já, depois da apresentação, tem o Zezé de Camargo pra você ligado com a gente.

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0: não dirija.
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3: Não namora, Cleiton e Romário, Zé Neto e o Cris. Oi, Josiane, boa noite, bem-vinda.

0: boa noite. Segundamos.
1: Cristiano
0: Sapien tá no Santa Rita aí, né? Bem-vindo. Segunda opção, quem vem? Quem foi?
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3: Fala, galera! Diego e Vitor Hugo aos Tubarões, passando aqui na Educadora pra mandar aquele abração. A Educadora pega bem, tamo junto.

0: Barões, Diego e Vitor Hugo na segunda opção pra você aí. Já já vamos conhecer a favorita. Alô, Flavim, bem-vindo, boa noite. Zé Paulo, Ribeirão City na área, boa noite também. Tamo junto, hein? Tamo juntão, segundou.
1: Carinho pela presença de cada um de vocês.
0: Jéssica, pediram aí? Irmão da Lua, amigo das estrelas. Essa tá detonando, hein? Esqueceram dessa do passado e agora veio forte.

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3: Boa noite, Betinha, tudo bem com você? Excelente semana, uma segunda-feira maravilhosa pra Val, pra Verônica, todo mundo aí, viu? Pro Netinho também. Tamo por aqui,

Na última semana, quer dizer, na última quinta-feira, o Matheus e Cauã viveu uma noite histórica durante a apresentação da Exposição Agropecuária de Goiás, diante de um público de

0: participação especial da cantora Simone Mendes, também receberam duas placas comemorativas pelos números expressivos alcançados ao longo da carreira, mais de 21 bilhões de streams gerais, com 130 músicas certificadas.
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Christian Ralph por aqui, hein? Paixão Doce, Paixão, lá de 1986, Vitor e Léo, Fada. As últimas do seu botecão que volta amanhã às 18 horas e eu volto já já também logo após a voz com a Noite Eclética Educadora. Noite Educadora, aguardo você por aqui, viu? Logo após a voz. Boa noite. Oi Regina, bem-vinda. Roberto Adriano por aqui.

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0: Boa noite para você que nos acompanha em todo o país. Segunda-feira, 18 de maio de 2026. Vamos ao destaque do dia, ciência e tecnologia. Em São Paulo, o presidente Lula anuncia novos investimentos no Cirus, que funciona como um super microscópio de alta precisão. Será ampliada a capacidade brasileira de pesquisa em áreas estratégicas como saúde, energia e novos materiais.
2: Qualquer quantidade de milhões que nós colocarmos é muito pequeno diante da quantidade de milhões que isso aqui vai render para o futuro da sociedade brasileira.
0: E ainda, a Petrobras anuncia 37 bilhões para São Paulo até 2030. O investimento vai gerar cerca de 38 mil postos de trabalho diretos e indiretos. Além do refino, os recursos serão aplicados também em gás natural, energia renovável e na expansão do Porto de Santos. Pablo Mundim.
3: Projetos que aumentam a soberania e diminuem a dependência do país de crises externas.
4: Novidades sobre o novo Desenrola Brasil.
0: Ministério da Fazenda lança calculadora que permite simular valores para pagamento da dívida com melhores condições.
4: E a partir de agora, a renegociação pode ser feita também em uma das 10 mil agências dos Correios.
0: Hoje, na apresentação da Voz do Brasil, eu, Mariana Jungmann e Luciano Seixas.
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0: Investimentos em exploração e produção de petróleo.
4: E ampliação da capacidade de processamento dos derivados, como diesel, nas refinarias.
0: Sem esquecer da transição energética, apostando em cadeias mais limpas e sustentáveis.
4: A Petrobras anunciou hoje um pacote de investimentos de 37 bilhões de reais no estado de São Paulo.
0: O presidente Lula esteve no evento na refinaria de Paulínia, que terá sua capacidade ampliada.
5: A refinaria de Paulínia, no interior de São Paulo, é a maior da Petrobras. Sozinha, a Replan abastece 30% do território brasileiro e seu faturamento representa cerca de 1% do produto interno bruto do país. Estrutura que deve crescer ainda mais com o pacote bilionário anunciado pelo presidente Lula. Até 2030, a Petrobras vai investir 37 bilhões de reais no estado de São Paulo. Do total, 17 bilhões serão destinados ao setor de refino. E só na Replan serão 6 bilhões de reais em novos projetos. Com isso, a refinaria será capaz de processar 460 mil barris de petróleo por dia, 5% a mais do que a capacidade atual. Segundo a presidente da Petrobras, Magda Chambriand, os investimentos estão alinhados com a meta de buscar a autossuficiência na produção de diesel.
6: A Petrobras é responsável pelo abastecimento de 75% do diesel do território nacional. Temos projetos para chegar a 85%. E no âmbito dessa discussão de segurança energética do nosso país, nós nos perguntamos... Por que não 100%? E aí nos comprometemos com o presidente Lula a sermos autossuficientes em diesel até 2030 neste país.
5: O plano da estatal vai além do refino. Outros 9 bilhões de reais serão destinados à exploração e produção de petróleo, com foco no pré-sal da Bacia de Santos. Também estão previstos investimentos em gás natural, energia renovável e na expansão da infraestrutura logística do Porto de Santos. Projetos que aumentam a soberania e diminuem a dependência do país de crises externas, como reforçou o presidente Lula.
2: Fortalecer a Petrobras é uma coisa muito importante. É fazer a Petrobras voltar a ser motivo de orgulho. Sabe o que é motivo de orgulho? É a gente fazer tudo o que for necessário para que esse país seja soberano na prospecção e no refino de biocombustível e de combustível, de gasolina, de óleo diesel, de nafta, tudo que a gente puder produzir.
5: Com os investimentos, a Replan deve aumentar a produção de diesel S10, mais puro e menos poluente, e passará a produzir combustível sustentável de aviação, o SAF. Os investimentos anunciados para o estado de São Paulo devem gerar 38 mil empregos diretos e indiretos, segundo a Petrobras. De Paulínia, São Paulo, Pablo Mundim.
4: Considerado a maior infraestrutura científica do Brasil, o acelerador de partículas Sirius, instalado em Campinas, São Paulo, entrou numa nova fase.
0: Com a inauguração de mais 4 estações, o Sirius amplia a pesquisa e desenvolvimento de novas tecnologias estratégicas para o país.
4: Também foi lançada a pedra fundamental do Polo, que vai desenvolver tecnologias para o Sistema Único de Saúde.
7: O Sirius, em Campinas, funciona como um gigantesco microscópio de alta precisão. O equipamento possui uma das mais avançadas fontes de luz síncrotron do mundo e consegue analisar diferentes materiais em escala atômica. As primeiras linhas de pesquisa começaram a operar em 2019. Hoje foram inauguradas mais 4 estações. As novas linhas ampliam a capacidade de pesquisa do Sirius em áreas estratégicas, como desenvolvimento de novos medicamentos, avanços em telecomunicações, análise química de materiais complexos como terras raras e minerais críticos e desenvolvimento de supercondutores. As 4 linhas receberam investimento total de 230 milhões de reais, sendo 30 milhões do novo PAC. Com a inauguração, o Sírio chega a um total de 15 linhas em funcionamento. A ministra da Ciência, Tecnologia e Inovação, Luciana Santos, disse que o investimento eleva a qualidade das pesquisas científicas no país.
8: Estamos construindo autonomia científica, capacidade nacional, um Brasil forte, independente e soberano, prova de que o Brasil pode ocupar um lugar de liderança científica, tecnológica e industrial no mundo.
7: O presidente Lula também visitou o canteiro de obras do Orion, que será o primeiro laboratório de biossegurança máxima, voltado ao estudo de patógenos de alta periculosidade. Durante o evento, também foi lançada a pedra fundamental do primeiro polo do Programa Nacional de Inovação Radical em Saúde, voltado ao desenvolvimento de tecnologias para o Sistema Único de Saúde. O ministro substituto da Saúde, Adriano Massuda, destacou a importância do polo para a saúde do país.
9: Estamos falando de infraestrutura integrada voltada para a produção de radiofármacos, diagnósticos avançados, terapias inovadoras, insumos farmacêuticos ativos, as IFAs, que o Brasil e o mundo é tão dependente.
7: O presidente Lula ressaltou a importância dos investimentos em ciência e tecnologia.
2: Qualquer quantidade de milhões que nós colocarmos é muito pequeno diante da quantidade de milhões que isso aqui vai render para o futuro do país e para o futuro da sociedade brasileira.
7: O laboratório Sirius atende pesquisadores do Brasil e do exterior. Quase 90% dos componentes do Sirius foram produzidos ou desenvolvidos no Brasil. Reportagem Dimas Soldes.
0: Hoje, 18 de maio, é Dia Nacional de Combate ao Abuso e à Exploração Sexual de Crianças.
4: O governo do Brasil vem fazendo um trabalho transversal com vários ministérios para enfrentar esse problema de maneira mais efetiva e segura para as crianças.
0: Esse trabalho envolve educação, levantamento de dados para formulação de novas políticas públicas e, principalmente, estímulo à denúncia por parte da sociedade.
4: Hoje a gente conversa com a ministra dos Direitos Humanos e da Cidadania, Janine Mello, sobre cada uma dessas ações. Boa noite, ministra, bem-vinda.
10: Boa noite, Luciano, boa noite, Mariana. Obrigada, gente, um prazer estar aqui com vocês.
4: Ministra, hoje foram feitas várias entregas relacionadas aos direitos da infância. Vamos começar, então, falando sobre as ações normativas para fortalecer o combate ao abuso sexual de crianças e adolescentes. Que atos foram feitos hoje nesse sentido?

0: e como eles ajudam nessa luta?
1: Luciano, hoje eu assinei uma portaria para a gente muito importante, que é a portaria que institui a Política Nacional de Enfrentamento e Combate ao Abuso Sexual contra Crianças e Adolescentes. Então, a gente, né, mais um avanço do ponto de vista normativo em relação a essa agenda. A gente garante aí o compromisso do governo do presidente Lula em organizar as ações do governo federal como um todo, para que a gente consiga efetivamente melhorar tanto a etapa de prevenção quanto a etapa de encaminhamento dos casos e também de responsabilização dos assediadores e dos abusadores de crianças.
2: E hoje, né, ministra, foi lançada uma campanha de enfrentamento à violência sexual contra crianças e adolescentes. Eu vou até chamar, vamos ouvir um trechinho dela.
3: O silêncio não protege a criança. O silêncio protege quem comete a violência. Proteger a criança é agir. Acredite, escute, não julgue. Denuncie qualquer abuso. Disque 100. Disque Direitos Humanos.
2: Pois é, ela vem com essa ideia para reforçar essa ideia da importância da sociedade denunciar, não ser omissa e não ter esse olhar julgador sobre a criança, né?
1: É isso, Mariana. A gente precisa, assim, a prevenção, né, o enfrentamento à violência sexual contra crianças e adolescentes, ela tem três grandes etapas, vamos colocar assim. Então, tem uma parte que é de prevenção, então a gente precisa falar sobre isso. Então, o silêncio, ele não ajuda as crianças, ele não protege as crianças. O silêncio, ele só protege o abusador. Ele só protege aquele que é violento essas crianças e que abusa dessas crianças. Então, o que a gente precisa garantir é efetivamente canais de denúncia para, no momento em que o caso aconteça, a gente consiga encaminhar isso adequadamente e que a gente consiga que o Estado dê respostas, né, junto a diferentes autoridades competentes aí, dependendo do caso, para a gente conseguir garantir efetivamente que também, aí uma terceira fase, é que a gente responsabilize e puna aquelas pessoas que estão envolvidas nesses crimes.
0: Outra ação transversal lançada hoje foi com o Ministério da Educação, né? Com o caderno temático Papel da Escola no Enfrentamento à Violência contra Meninas e Mulheres. O que é esse material? Ele será entregue nas escolas, aos pais?
1: Então, esse material a gente tem, né, em parceria com o Ministério da Educação, assim como a gente tem também em parceria com outros ministérios. Esse material é um material que vai servir de orientação para os profissionais de educação. Então, professores, todo mundo que está na sala de aula. A escola, pra gente, é um dos principais locos de ensino para, né, acho que para as crianças conseguirem se proteger e para a gente garantir que também a escola, como parte dessa rede de proteção social, seja um lugar em que os professores que estão junto com essas crianças diariamente consigam identificar eventuais sinais de que as pessoas estão passando por algum tipo de situação de violação ou de violência. Então, para a gente é muito importante que os professores e professoras estejam orientados adequadamente para conseguir identificar e encaminhar esses casos para onde a gente precisar, para as autoridades competentes, polícia, quando for o caso, conselhos tutelares.
2: Saber também como abordar,
1: exatamente,
2: né?
1: Exatamente.
2: E não compactuar com essa rede de silêncio.
1: Exatamente. Né? Esse material já está disponível nas redes do MEC e ele vai estar disponível para todos os professores e professoras do Brasil.
2: Agora, foi lançada também, né, ainda falando em educação, foi lançada a matriz Educação que Protege, que é uma parceria com a Unicef, e também um guia para os municípios lidarem aí com a proteção das crianças em festas populares, eventos públicos. Que tipo de orientações esses documentos trazem?
1: Então, acho que a gente tem uma parceria já histórica com o Unicef de muitos anos, então tem esse é mais, né, esses são dois materiais que são exemplos dessa parceria aí muito frutífera que a gente tem com eles. A nossa preocupação foi garantir isso para municípios e para instituições que organizam grandes eventos, saberem como se a gente tivesse um passo a passo do que fazer para a gente ter cuidado com essas crianças, porque a gente sabe que nesses momentos é muito comum que aconteçam situações, que a criança às vezes fica desacompanhada, as pessoas às vezes não estão totalmente atentas ao que está acontecendo, e a gente precisa garantir que tenha, inclusive no âmbito desses eventos, estruturas de atendimento para evitar que esses casos fiquem sem encaminhamento naquele momento imediato em que acontecem.
0: Ministra, outra parceria importante, ou outras parcerias importantes, são com a Polícia Rodoviária Federal e os conselhos tutelares, né? A ideia é contar com essas instituições nas localidades de difícil acesso, não é isso?
1: É isso. Com a Polícia Rodoviária Federal, a gente tem a polícia já tem uma metodologia que chama MAPIAR, que é implementada para exatamente identificar e fiscalizar pontos que a gente tem nas rodovias federais em que a gente sabe que tem uma incidência grande de violação contra crianças. Então, na verdade, hoje a Polícia Rodoviária Federal está atualizando essa metodologia para a gente conseguir qualificar e aprimorar esse atendimento, para a gente ter tempestividade e agilidade na identificação desses casos e no encaminhamento policial em relação a isso. Então, essa é uma parceria para a gente super importante com a Polícia Rodoviária Federal, que está em andamento já há um tempo, mas a gente agora atualiza para aprimorar. A outra que a gente tem com os conselhos tutelares, na verdade, é uma atuação, né, no âmbito do nosso ministério, em várias dimensões, vamos colocar assim, e a gente tem principalmente uma preocupação em fortalecer e garantir que os conselhos tutelares consigam executar suas atribuições na proteção, no direito, na defesa dos direitos das crianças e dos adolescentes. Então a gente tem programas de equipagem, fortalecimento via capacitação desses conselheiros e dessas conselheiras. Então tem uma série de medidas que a gente faz junto aos conselhos para garantir que eles possam aí nos apoiar na implementação das políticas de defesa de criança e adolescente.
2: Eu acho que até é importante a gente ressaltar esse trabalho que a Polícia Rodoviária Federal faz, porque há lugares onde basicamente é a PRF ali que
1: exatamente
2: tem mais condição de atuar, né? Porque é mais difícil de chegar, mais difícil de manter, às vezes, alguém do Estado por lá, né?
1: Exatamente.
2: Ministra, a gente não pode deixar de falar aqui das novas formas de violência sexual, principalmente no ambiente digital, né? A senhora pode falar um pouco pra gente sobre o ECA digital e como é que tem sido o enfrentamento da violência nesse ambiente virtual?
1: Claro, então, o ECA, bom, foi um avanço histórico, importantíssimo que o Brasil deu no último, né, agora no último, a gente aprovou, sancionou a lei no ano passado, esse ano a gente conseguiu publicar o decreto que regulamenta e que indica, inclusive, para o setor de tecnologia e das plataformas, como é que o ECA digital vai ser efetivamente implementado. A gente precisa, acho que, caminhar em duas direções. Uma é garantir que efetivamente o ECA digital seja implementado, se torne uma realidade na vida das famílias. Havia uma preocupação muito grande de todas as famílias brasileiras com a forma com que o acesso à internet tem se dado de maneira cada vez mais precoce e cada vez menos supervisionada. Então, para a gente é importante garantir que haja uma parceria entre famílias, Estado e iniciativa privada para a gente criar e permitir que o ambiente digital seja um ambiente protegido para as crianças, um ambiente seguro para que elas naveguem. O acesso à internet, à tecnologia é uma realidade. A gente não tem como lutar contra isso, mas a gente precisa garantir que esse espaço seja um espaço mais seguro para crianças e adolescentes. Então, o ECA que trouxe exatamente essa perspectiva. E para a gente é muito importante afirmar e acho que reiterar que o Brasil, ele define, ao estabelecermos o ECA digital, o que o Brasil diz é: eu estou definindo um limite enquanto país para o que a gente permite em relação à operação ou regras de negócio, ou modelos de negócio que a gente não quer que sejam baseados na vulnerabilidade da infância. O Brasil diz isso de maneira muito explícita e evidente, inclusive servindo de exemplo e de referência aí para outros países.
0: Nesse contexto, né, ministra, temos também o guia sobre dispositivos digitais, né, o uso por crianças e adolescentes. Que tipo de orientações estão nesse guia? E ele tem tido, a população tem demonstrado interesse nesse guia?
1: Muito, Luciano. Esse guia, ele foi um guia que antecedeu ali a parte da regulamentação do ECA digital, e ele, na verdade, serviu para isso. Vários pais, várias mães e pessoas que responsáveis para as crianças não sabem exatamente como mexer em determinados tipos de aplicativos ou de rede social. Então, o guia, ele, inclusive, ajuda a fazer a supervisão parental. Então, tem várias famílias que acessaram, né, e que nos retornaram e nos deram um feedback em relação a isso, de que foi importante para orientar essas pessoas de quais são os instrumentos e quais são os mecanismos que a gente pode contar para garantir que as crianças tenham acesso mais seguro a esses aplicativos e a essas plataformas de maneira geral. E aí a gente também tem ali parte que vai dedicado para as outros equipamentos da rede de proteção de crianças e adolescentes, para os profissionais de saúde, para os profissionais de assistência social, profissionais de educação. Então ele é voltado para famílias, mas também para todos aqueles que de alguma forma interagem com o dia a dia e cotidiano dessas crianças, para que a gente tenha ali orientações meio coordenadas em relação a isso.
2: Onde é que a gente consegue acesso ao guia, ministra?
1: Ele tem uma plataforma específica, um site, ele está disponível para download. A gente tem também vários materiais impressos que foram distribuídos em diferentes locais, mas ele está disponível hoje, inclusive no site do nosso próprio ministério.
2: Então vamos lá, guia sobre o uso de dispositivos digitais por crianças e adolescentes, é assim que é possível buscar na internet e encontrar ele, então.
1: O apelido dele é Guia de Telas, pode botar
2: guia
1: no Google
2: aí,
1: Guia de Telas, que eu acho que vocês acham de maneira mais fácil também.
2: Tá ótimo, nós conversamos com Janine Mello, ministra dos Direitos Humanos e da Cidadania. Ministra, muito obrigada pela sua entrevista à Voz do Brasil.
1: Obrigada, Mariana. Obrigada, Luciano. Boa noite, gente.
0: Cartão de crédito, cheque especial, financiamento estudantil, o Desenrola chegou para ajudar os brasileiros a se livrarem de vários tipos de dívidas.
2: E entre as novidades do programa está um simulador que calcula os prazos, descontos e o valor final da dívida a ser quitada.
0: Outra facilidade é ter atendimento presencial em uma agência dos Correios.
4: Luciana Abreu é fisioterapeuta e conta que na época da faculdade recorreu ao Fundo de Financiamento Estudantil FIES para custear as mensalidades. Já formada, ela acabou atrasando os pagamentos do financiamento e viu o débito virar uma bola de neve. Só em 2023, Luciana conseguiu renegociar a dívida graças ao programa Desenrola Brasil do governo federal.
5: Hoje eu já quitei a minha dívida. Isso me proporcionou liberdade e autonomia financeira.

0: Para ajudar pessoas que desejam limpar o nome, o governo do Brasil lançou neste mês o programa Desenrola Brasil Famílias, ou Desenrola 2.0. Além das condições especiais, o programa trouxe ainda uma novidade. Nesta edição, os interessados podem realizar uma simulação com uma nova calculadora digital. Desenvolvida pelo Ministério da Fazenda, a calculadora mostra uma estimativa das condições de renegociação antes que a pessoa procure uma instituição financeira. Segundo o secretário de Reformas Econômicas do Ministério, Regis Dudena, outra função disponível é a possibilidade de calcular o uso do Fundo de Garantia do Tempo de Serviço, FGTS.
1: Automaticamente, esse simulador já faz uma projeção de qual vai ser o tamanho do desconto e como ele poderá vir a parcelar essa dívida, inclusive utilizando-se do saque do FGTS para abatimento dessa dívida. Então é uma ferramenta para ajudar o cidadão a saber se a política pública está sendo aplicada corretamente para ele.
0: A calculadora pode ser acessada no endereço simuladordesenrola.fazenda.gov.br. Para quem prefere atendimento presencial ou não tem facilidade com as ferramentas digitais, também é possível renegociar as dívidas indo a uma das mais de 10 mil agências dos Correios espalhadas pelo país. Reportagem Gabriela Noronha.
2: E na hora de renegociar as dívidas, cuidado com golpes.
3: O Ministério da Fazenda alerta para um golpe que usa um site falso do novo Desenrola Brasil para enganar pessoas interessadas em renegociar dívidas.
4: A página imita canais oficiais e promete limpar o nome do usuário em até 5 dias. Segundo o Ministério, os golpistas pedem consulta de CPF para verificar uma suposta elegibilidade ao programa, coletam informações pessoais e cobram pagamentos via Pix sob a justificativa de taxas administrativas e processamento eletrônico. O site também usa um chat para levantar informações sobre o tipo de dívida, como a do cartão de crédito, por exemplo. A pasta reforça que não existe cobrança de taxa para participar do novo Desenrola Brasil. Vale lembrar que o site oficial do programa está disponível na página do Ministério da Fazenda, gov.br/fazenda. Dilson Santa Fé, para a Voz do Brasil.
2: Proteger a Amazônia e as fronteiras para fortalecer a soberania nacional.
3: É o que pretende o programa Território Seguro e Amazônia Soberana, lançado hoje em Manaus.
2: A iniciativa tem como foco 7 territórios prioritários, onde vivem 38 etnias indígenas.
5: A iniciativa faz parte do Plano Brasil contra o Crime Organizado e integra várias forças do governo federal para enfrentar a criminalidade. O ministro da Justiça e Segurança Pública, Wellington César Lima e Silva, destacou que as facções que agem na Amazônia Legal são diferentes dos grupos criminosos de São Paulo e Rio de Janeiro. Por isso, o programa deve atender a segurança regional e combater crimes divididos em 4 pilares.
6: O primeiro pilar é o lucro. Aqui, o ouro do garimpo ilegal, a madeira sem origem, a terra grilada, a cocaína que desce os rios. O segundo pilar é o controle a partir das prisões e dos territórios dominados, de onde lideranças articulam atividades criminosas. O terceiro pilar é o poder armado, alimentado pelo mercado legal de armas que cruza as fronteiras norte e oeste do país. E finalmente o quarto pilar é a violência letal contra ribeirinhos, contra lideranças indígenas, contra agentes públicos.
5: O programa tem como foco 7 territórios prioritários, onde vivem 38 etnias indígenas e tem investimento inicial de 209 milhões de reais. A ideia é combinar ações de repressão, prevenção e fortalecimento das economias locais, a fim de evitar que indígenas sejam cooptados pelo crime. Como explica o ministro dos Povos Indígenas, Eloy Terena.
7: Nós detectamos aí dentro dos territórios, além dessas facções, elas vão assediando os indígenas. E muitos indígenas acabam sendo assediados por falta de oportunidade, por não ter outros meios de sobrevivência, sem ter também o apoio para realizar suas atividades próprias, né? Então, não tem perspectiva de vida. Então, é a partir dessa dimensão que o Estado precisa agir.
5: O programa Brasil contra o Crime Organizado foi lançado no dia 12 de maio para desarticular as estruturas econômicas, operacionais e territoriais que sustentam as organizações criminosas. Reportagem Luana Karen.
3: Mais de 19 milhões de famílias.

0: Famílias em todo o país começam a receber hoje a parcela do mês de maio do Bolsa Família.
1: O repasse foi unificado em 217 municípios brasileiros. As famílias que vivem em áreas em emergência ou calamidade pública reconhecidas pelo governo do Brasil.
0: E uma novidade, a partir de hoje as famílias beneficiárias podem contar com um aplicativo renovado.
1: Quem explica pra gente é o ministro do Desenvolvimento e Assistência Social, Família e Combate à Fome, Wellington Dias.
2: É uma ferramenta que permite a cada família beneficiária poder dar solução a problemas que tenha. Por exemplo, por que teve o bloqueio? Lá no aplicativo você vai conseguir saber e vai conseguir ali dar a solução. Também é uma ferramenta para acessar vários programas além do Bolsa Família. O Minha Casa Minha Vida, como é que eu faço para me cadastrar? O programa Gás do Povo, Luz do Povo, o programa Pé de Meia, ou seja, são várias portas que se abrem para o público do Bolsa Família.
0: E essas foram as notícias do governo do Brasil.
1: Fique agora com as notícias do Poder Judiciário e do Congresso Nacional. Boa noite.
0: Boa noite para você, até amanhã.
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5: STF invalida lei do Espírito Santo que permite aos pais vetar filhos em aulas sobre gênero e sexualidade.
6: STJ recebe nova denúncia contra ex-governador do Acre em ação por fraude e desvio em obras públicas.
5: TSE realiza confirmação do teste público da urna.
6: Boa noite, eu sou Marcela Luiza.
5: E eu sou Walter Lima.
6: Supremo Tribunal Federal invalida a lei do Espírito Santo que permitia a pais vetar filhos em aulas sobre gênero e sexualidade.
5: Na mesma sessão virtual, o STF também declarou inconstitucional uma lei de Betim, em Minas Gerais, que proibia o uso da chamada linguagem neutra nas escolas. Marta Ferreira.
7: A norma capixaba foi questionada no Supremo pela Aliança Nacional LGBTI+, pela Associação Brasileira de Famílias Transafetivas e pela Associação Comunitária Cultural e de Apoio Social, Fórum Nacional de Travestis e Transsexuais Negras e Negros. Prevaleceu o voto da relatora ministra Carmen Lúcia. Para ela, o legislativo capixaba extrapolou sua competência constitucional ao tratar de diretrizes e bases da educação, matéria reservada à União. Na avaliação da ministra, a norma interferiu indevidamente no currículo pedagógico, cujas regras são disciplinadas pela Lei de Diretrizes e Bases da Educação Nacional. Na mesma sessão virtual, os ministros também declararam inconstitucional a Lei 7.015 de 2022 do município de Betim, em Minas Gerais, que proibia o uso da chamada linguagem neutra nas escolas. O relator da ação, o ministro Luiz Fux, afirmou que o tribunal tem jurisprudência consolidada, segundo a qual estados e municípios não podem proibir o uso da linguagem neutra em instituições públicas ou privadas de ensino, por se tratar de matéria vinculada às diretrizes educacionais, cuja competência é da União.
6: Corte Especial do STJ recebe nova denúncia contra o ex-governador do Acre, Gladson Cameli.
5: Agora, o político é acusado pelos crimes de peculato, desvio e fraude à licitação por supostas irregularidades na contratação de obras para rodovia estadual em Cruzeiro do Sul. Fátima Uchoa.
8: Com a decisão, o ex-governador se tornou réu em mais uma ação penal. A Corte Especial já o havia condenado a 25 anos e 9 meses de reclusão, a maior pena já aplicada pelo STJ em uma ação penal originária. Segundo o Ministério Público Federal, no início do primeiro mandato no governo do Acre, em 2020, o então governador Gladson Cameli teria articulado articulado esquema para frustrar o caráter competitivo da licitação para obras de duplicação da AC-405, direcionando o contrato para a construtora Colorado, empresa ligada à família dele. A acusação também aponta suposto superfaturamento no contrato. A relatora na Corte Especial é a ministra Nancy Andrighi.
6: Moradores da Ilha do Marajó, no Pará, buscam atendimento no mutirão da Justiça do Trabalho.
5: O mutirão é uma parceria com o Conselho Nacional de Justiça. Luma Soares.
9: Os atendimentos começaram cedo em Portel, na Ilha do Marajó. Centenas de pessoas enfrentaram filas na madrugada para garantir serviços como orientações trabalhistas, emissão de documentos, previdência e atendimento de saúde. Os atendimentos vão até sexta-feira, dia 22, das 8 da manhã às 6 da tarde.
6: O Tribunal Superior Eleitoral realizou a confirmação do teste público da urna.
5: Os investigadores validaram as correções e aprimoramentos nos sistemas eleitorais. Fábio Ruas.
10: O teste de confirmação foi realizado entre os dias 13 e 15 de maio. Os testes comprovaram mais uma vez a segurança do sistema eleitoral brasileiro. Ficou constatado que nenhum dos quatro achados do teste da urna, realizado no final do ano passado, fragilizou o sigilo e a integridade do voto, que são os pilares do processo eleitoral do país.
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6: Uma boa noite.
5: E até amanhã.
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12: Eu sou Paula Groba.
13: E eu sou Ricardo Nakaoka.
12: E estes são os destaques de hoje do Jornal do Senado, que começa agora.
13: Cinco estados são premiados no Senado por avanço na alfabetização infantil.
12: Presidente do Banco Central participa de audiência com senadores para prestação de contas e esclarecimentos sobre o Banco Master.
13: Senado debate criação do Estatuto da Poupança para proteger famílias endividadas.
12: Boa noite.
13: Boa noite.
12: Aprender a ler e escrever na idade certa pode definir todo o futuro escolar de uma criança. E alguns estados brasileiros têm conseguido avançar nesse desafio.
13: Hoje, o Senado homenageou cinco governadores que se destacaram pelos resultados na alfabetização de crianças de até 8 anos, reconhecendo políticas públicas que melhoraram o desempenho dos alunos nos primeiros anos da educação básica. Os detalhes na reportagem de Rodrigo Rezende.
14: O reconhecimento é feito a partir de critérios técnicos que levam em conta 4 eixos de avaliação: resultados de alfabetização, equidade, formação de professores e regime de colaboração. O senador Cid Gomes, do PSB do Ceará, que propôs a iniciativa e presidiu a homenagem, afirmou que a premiação é um incentivo para que mais governantes invistam em educação.
15: Hoje, consolidamos a tradição que iniciamos em 2025. Confirmamos o compromisso desta casa com a educação, com a democracia e com a superação das desigualdades. Deixamos claro que os esforços dos governantes que lutam por uma educação de qualidade não passarão desapercebidos.
14: Juliano Manzeppi, representante do governador de Mato Grosso, Otaviano Pivetta, afirmou que o prêmio é resultado de um trabalho coletivo.
16: Esse prêmio não é apenas do governo. Nós dedicamos ele também a todos os gestores, professores, diretores de escolas, prefeitos municipais e toda a classe educadora.
14: Erivonaldo Alves, secretário de Educação da Paraíba, representante do governador Lucas Ribeiro, ressaltou que a alfabetização na idade certa abre diversas portas durante a vida.
17: Em nome de cada aluno paraibano, de 6 a 7 anos de idade, que descobre o mundo através da leitura. Alfabetizar não é apenas um favor, é um direito que todas as crianças têm.
14: O governador do Piauí, Rafael Fonteles, saudou a parceria entre os entes federados na conquista de bons números de alfabetização no estado.
18: Sabemos que essa é uma política executada pelos municípios diretamente, mas pode e deve ser apoiada pelos
19: pelos estados e pelo governo federal.
14: O governador do Ceará, Eumano de Freitas, ressaltou a longevidade das políticas educacionais no estado.
20: É também motivo de orgulho fazer parte de um projeto educacional que se tornou referência nacional e que foi construído com visão de longo prazo, compromisso público e continuidade administrativa.
14: O Comitê Técnico da Comenda conta com representantes do Ministério da Educação, do INEP, do Unicef e de instituições ligadas à educação, caso da Fundação Roberto Marinho, Fundação Lehman, Associação Bem Comum e o Instituto Natura.

0: senador Marcelo Castro, do MDB do Piauí, cobrou uma decisão definitiva do Supremo Tribunal Federal sobre a divisão dos royalties do petróleo. Hoje, a maior parte desses recursos fica concentrada em três estados produtores: Rio de Janeiro, São Paulo e Espírito Santo.
1: Em 2012, o Congresso aprovou novas regras para ampliar a participação dos estados não produtores, mas a lei acabou suspensa pelo STF em 2013. Neste mês, o julgamento foi retomado, mas voltou a ser interrompido após pedido de vista do ministro Flávio Dino.
2: 86% ficam no Rio de Janeiro, 4,4% no Espírito Santo, 0,6% em São Paulo. Somando tudo, 94% dos royalties do petróleo do Brasil ficam em três estados, especialmente em um único estado do Brasil.
0: E outra decisão recente do Supremo Tribunal Federal teve impacto direto nas relações de trabalho e nos direitos das mulheres.
1: O STF considerou constitucional a lei aprovada pelo Senado em 2023, que prevê medidas para promover a igualdade salarial entre homens e mulheres nas empresas. A norma vinha sendo questionada por entidades empresariais e trabalhistas. A reportagem é de Raíssa Abreu.
3: A iniciativa do governo, aprovada pelo Senado em junho de 2023, obriga empresas a divulgarem periodicamente salários e critérios de remuneração de seus funcionários e a adotarem medidas para correção de desigualdades entre salários de homens e mulheres na mesma função. O ministro Alexandre de Moraes considerou que a lei cumpre o objetivo de promover a transparência e enfrentar a desigualdade. Para a relatora da proposta no Senado, a senadora Tereza Leitão, do PT de Pernambuco, ainda há muito por fazer.
4: Eu acho que o primeiro ponto a ser feito é essa radiografia da situação, porque existe já a disparidade e quando você dá o corte racial, ela aumenta, como também cortes regionais, cortes territoriais. Então, esse mapa, a gente precisa se valer dele para poder fazer as políticas de reparação, de superação dessa realidade.
3: Mulheres recebem, em média, 21% a menos que os homens. Quando o recorte é racial, a diferença salarial entre homens brancos e mulheres negras é de 53%.
0: Audiência com o presidente do Banco Central, renegociação de dívidas rurais e propostas para garantir a gratuidade do PIX movimentam a agenda das comissões do Senado nesta semana.
1: Projetos sobre protocolo antirracista e militarização de escolas também estão entre os destaques. Repórter Marcela Diniz.
5: Na terça, a Comissão de Assuntos Econômicos ouve o presidente do Banco Central, Gabriel Galípolo, entre outros assuntos, sobre a fraude do Banco Master e as providências do BC com relação ao BRB, Banco de Brasília. O colegiado também pode votar a utilização do Fundo Social do Pré-Sal para renegociação de dívidas de produtores rurais. Para o presidente do colegiado, senador Renan Calheiros, do MDB de Alagoas, a crise é grave e demanda solução urgente.
6: Problemas climáticos, com problemas macroeconômicos, guerras, câmbio baixo, mercado reduzido, juros altíssimos, as suas garantias foram comidas pela remuneração desses juros absurdos.
5: Também na terça, a Comissão de Educação analisa o protocolo antirracismo, misoginia e demais preconceitos nas escolas. Na quarta, a Comissão de Constituição e Justiça poderá votar a PEC que amplia a autonomia do Banco Central e garante gratuidade do PIX. E na quinta, tem debate na Comissão de Educação sobre militarização de escolas públicas. O pedido de audiência cita agressões, punições desmedidas e outras violações em ambiente escolar.
0: Já no plenário, os senadores devem votar nesta semana o projeto de lei complementar que garante a manutenção de incentivos de tributos federais a pessoas jurídicas sem fins lucrativos, independentemente de sua qualificação.
1: A pauta de votações desta semana também inclui indicações para a representação do Brasil no exterior e para o Conselho Nacional de Justiça, aumento de prazo para contestar a autoria de crimes praticados no ambiente doméstico e ainda a criação da Política Nacional para Estudantes com Altas Habilidades ou Superdotação.
0: Guardar dinheiro no fim do mês ainda é um desafio para milhões de brasileiros endividados. Para estimular a criação de reservas financeiras e reduzir o superendividamento, um projeto em análise no Senado cria o chamado Estatuto da Poupança.
1: A proposta prevê mudanças no FGTS, incentivos ao hábito de poupar e novas regras para contratos de crédito. Os detalhes com a repórter Patrícia Oliveira.
7: A proposta

0: Por Confúcio Moura, do MDB de Rondônia, cria uma política de orientação para o consumo consciente, por meio de educação financeira, além de incentivos à poupança. Entre as medidas está a criação de prêmios para trabalhadores com saldo no FGTS e para bons pagadores. O projeto também prevê o direito ao arrependimento, com um prazo para reflexão de quem solicitar um empréstimo bancário antes que seja finalizado. Confúcio Moura destaca que facilidades como compras pela internet estimulam o consumo desnecessário por impulso e o endividamento pode levar a decisões arriscadas, como apostas online ou empréstimo consignado.
1: O crédito, que deveria funcionar como apoio momentâneo, passou a ocupar o espaço da renda. Virou ponte para atravessar o mês. Virou instrumento de sobrevivência.
0: O projeto ainda proíbe o aumento automático do limite do cartão ou do cheque especial. E as faturas deverão informar o valor total dos financiamentos em reais.
2: Com edição de Paula Gromba e trabalhos técnicos de João Lira, o Jornal do Senado fica por aqui. Acompanhe agora as notícias da Câmara dos Deputados. Boa noite.
3: Boa noite e até amanhã.
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5: Avança a proposta que cria a política de proteção às pessoas com ostomia.
6: Câmara analisa projeto que regulamenta a atuação do síndico profissional.
5: Deputados debatem obrigação do SUS aceitar exame em clínica privada.
6: Boa noite. Plenário pode votar projeto que obriga o SUS a aceitar exames feitos em clínicas privadas. Entenda na reportagem de Antônio Vital.
7: Ganhou o regime de urgência e pode ser votado a qualquer momento no plenário da Câmara, projeto que obriga o Sistema Único de Saúde, o SUS, a aceitar exames realizados em clínicas privadas. A justificativa é que isso poderia acelerar o tratamento de pacientes que enfrentam filas e demora na realização de exames no sistema de saúde público. A proposta condiciona a aceitação dos exames privados aos prazos de validade e padrões de qualidade a serem definidos pelo Ministério da Saúde. Com regime de urgência, o projeto pode ser votado diretamente no plenário da Câmara, sem passar pela análise das comissões permanentes da Casa. Mas a votação da urgência provocou debate no plenário. Deputados aliados ao governo criticaram a proposta, com o argumento de que os médicos do SUS hoje não são impedidos de aceitar esses exames e que, se o projeto virar lei, pode beneficiar pacientes que têm condições de pagar. Foi o que disse o deputado Jorge Sola, do PT da Bahia.
8: Não existe nenhuma barreira para que exames feitos na rede privada sejam utilizados pelo SUS. O que existe são critérios da qualidade dos exames que são realizados, serem confiáveis ou não. Esse projeto vai oficializar problemas graves, onde muitas vezes um paciente passa na frente de uma fila existente porque ele tem condição de pagar os procedimentos diagnósticos.
7: O autor do projeto, o deputado Nicolas Ferreira, do PL de Minas Gerais, diz que o uso de exames feitos em clínicas privadas poderia resolver o problema das filas e atrasos no atendimento da rede pública.
9: Quero dizer bem claro que isso é um projeto técnico, um projeto que vem de uma demanda de pessoas reais que precisam de agilidade, tempo e recurso, que serão ali realmente beneficiados, porque ele pode fazer o exame privado e já chegar com o SUS com esse exame para poder ajudar no atendimento. Então, realmente a união tanto do SUS quanto da rede privada para poder melhorar a saúde no nosso país.
7: Ainda não há data para votação no plenário da Câmara do projeto que obriga o Sistema Único de Saúde a aceitar exames realizados em clínicas privadas. Da Rádio Câmara de Brasília, Antônio Vital.
4: Votação.
5: Câmara aprova projeto que garante acesso à reprodução assistida para mulheres em tratamento de câncer. A repórter Sofia Peçanha nos conta como deve funcionar.
10: A Câmara dos Deputados aprovou o projeto que estabelece a Política Nacional de Atenção Integral em Reprodução Humana Assistida. Apresentada pela deputada Isa Arruda, do MDB de Pernambuco, a proposta garante o acesso a serviços de reprodução assistida a mulheres em tratamento de câncer que possa afetar a sua fertilidade ou com diagnóstico de endometriose. Segundo Segundo a relatora na Comissão de Saúde, a deputada Jandira Fegali, do PSDB do Rio de Janeiro, a medida é necessária para garantir que a política, hoje baseada em portarias do Ministério da Saúde, tenha perenidade e aplicação uniforme em todo o país, oferecendo atendimento seguro a todas as pacientes.
11: A colaboração entre diferentes esferas é fundamental para assegurar a qualidade e a uniformidade do serviço prestado, já que a governança colaborativa melhora os resultados de políticas públicas complexas como as da saúde.
10: O projeto prevê que o Sistema Único de Saúde, o SUS, assegure o acesso a serviços de reprodução assistida em todas as unidades federativas. Porém, quando a rede do SUS for insuficiente, o poder público poderá recorrer a serviços privados filantrópicos ou sem fins lucrativos. Além disso, o texto garante o acesso ao congelamento de óvulos e a outros serviços de reprodução assistida para mulheres que passam por tratamento de câncer, protegendo o direito à maternidade e a preservação da fertilidade antes de procedimentos que possam prejudicá-la, como afirma a deputada Jandira Fegali.
11: Dessa forma, a possibilidade de preservar a fertilidade oferece uma perspectiva positiva e um ganho significativo na qualidade de vida para as pacientes oncológicas, o que reduz o impacto psicológico associado à perda da capacidade de ter filhos biologicamente.
10: Quando a proposta estiver valendo como lei, todos os procedimentos de reprodução assistida deverão constar da tabela de procedimentos do SUS, garantindo financiamento adequado e acesso integral aos serviços. O projeto que garante acesso à reprodução assistida para mulheres em tratamento de câncer segue para análise do Senado. Da Rádio Câmara de Brasília, Sofia Peçanha.
4: Saúde.
6: Pessoas que passaram por um procedimento cirúrgico chamado ostomia são foco de um projeto que está sendo examinado na Câmara. O repórter José Carlos Oliveira tem os detalhes.
12: Avança na Câmara dos Deputados a proposta de criação da Política Nacional de Proteção às Pessoas com Ostomia, ou seja, aqueles pacientes que passaram por cirurgia para fazer uma abertura de ligação direta entre um órgão interno e o exterior do corpo. A intenção é garantir direitos, inclusão social e assistência integral a essas pessoas. A proposta do deputado Clodoaldo Magalhães, do PV de Pernambuco, já havia sido alterada na Comissão de Defesa dos Direitos das Pessoas com Deficiência. O texto ganhou ainda mais abrangência após aprovação na Comissão de Trabalho com relatoria da deputada Flávia Moraes, de Goiás.
13: A gente busca justamente abranger aos outros tipos de ostomia, então a gente trata da ostomia, tanto pode ser na traqueia, quanto pode ser no intestino, e também da situação daquela ostomia provisória, que é temporária, aquela que vai ficar por um tempo e depois ela fecha, e aquela que é constante, permanente, né? Então tudo isso requer cuidado diferenciado e a gente fez então esse detalhamento. E com isso a gente vai ter aí um marco legal importante em relação ao paciente ostomizado.
12: Entre os benefícios previstos estão distribuição gratuita e regular de equipamentos e materiais de ostomia pelo SUS, isenção de impostos sobre produtos e acessórios específicos para a ostomia, centros de referência especializados com atendimento multidisciplinar em todo o país, programas de reabilitação física e reinserção social e laboral, adaptação de banheiros públicos e campanhas de conscientização e educação. O texto ainda protege o paciente de demissão desde a indicação médica para a cirurgia até 12 meses após o retorno ao trabalho. Flávia Moraes comentou a importância da política nacional.
13: Projeto muito relevante, com certeza ele vai trazer uma dignidade, uma qualidade de vida muito diferente para esse paciente, que muitas vezes sofre constrangimento no local de trabalho por falta de adaptação, nos banheiros por falta de adequação.
12: A proposta de política nacional de proteção às pessoas com ostomia ainda vai passar pela análise das comissões de saúde, de finanças e tributação e de Constituição e Justiça. Da Rádio Câmara de Brasília, José Carlos Oliveira.
4: Trabalho.
5: Charles Fernandes, do PSD da Bahia, defende a votação urgente de proposta que regulamenta a aposentadoria especial dos agentes comunitários de saúde e de combate a endemias. O deputado afirma que o texto garante justiça e valorização aos trabalhadores.
14: O que é esse projeto? Vai trazer a segurança jurídica, vai trazer uma segurança para todos os agentes comunitários de saúde, uma aposentadoria especial. Os homens com 52 anos e as mulheres com 50 anos. Os agentes comunitários de saúde, eles trabalham no dia a dia, caminhando nas ruas com poeira, com lama, com sol quente. Então, é necessário e é importante regulamentar aposentadoria especial dos agentes comunitários de saúde.
6: Charles Fernandes lembra que os agentes comunitários de saúde e de combate a endemias prestam a primeira assistência às famílias, exercendo papel essencial na atenção básica ao acompanhar de perto a realidade dos bairros, das comunidades rurais e do interior do país.
4: Comissões.
5: É cada vez mais comum que

0: condomínios tenham como síndico alguém que não mora no local. Por isso, a Câmara está examinando uma proposta que regulamenta a atividade do síndico profissional. A reportagem é de Luiz Cláudio Canuto.
1: Projeto aprovado na Comissão de Trabalho regulamenta a profissão

0: Segundo o deputado, isso mostra busca por mais profissionalismo na gestão condominial, além de resolver o problema de muitos condomínios onde ninguém quer assumir a função. O projeto foi apresentado para regulamentar a figura do síndico profissional no ordenamento jurídico brasileiro e estabelecer regras de contratação, atribuições e responsabilidades, e também prevenir conflitos, dando maior segurança jurídica para todos. O relator da proposta na comissão foi o deputado Léo Prates, da Bahia. Ele modificou o texto original, que previa como pré-requisito para o síndico profissional ter completado o ensino médio. Pela nova versão, a formação exigida é de tecnólogo em gestão de condomínio ou graduação em administração ou direito, além de inscrições nos conselhos regionais de administração ou na OAB.
1: Surgiu a necessidade do Congresso Nacional regular essa atividade. Esse projeto, logicamente, nos interessou porque é um bom debate e nós conseguimos a aprovação, graças a Deus, unânime na criação da profissão de síndico profissional, protegendo a sociedade, porque a gente acha que tem que ter uma qualificação para se exercer, já que não é uma atividade tão simples. Ele tem que cuidar de terceirização de mão de obra, ele tem que cuidar de obras de engenharia, uma série de atividades que são atinentes à vida condominial. Então, nós aceitamos a profissão, por exemplo, de técnico em administração, que é nível médio, mas é o mínimo que a gente pode exigir de uma pessoa que vai cuidar de tantas vidas. Então, a gente acha que o projeto saiu redondo, agora ele segue a tramitação na Câmara e eu acho que ele com certeza vai ter um fim, porque é necessário regular essa profissão que já é exercida por uma série de pessoas.
0: O projeto que regulamenta a profissão de síndico profissional já está na Comissão de Constituição e Justiça. Da Rádio Câmara de Brasília, Luiz Cláudio Canuto.
2: Democracia não é só voto, mas sem voto não há democracia. Há 94 anos, em 24 de fevereiro de 1932, as mulheres brasileiras finalmente conquistaram o direito de eleger seus representantes e de serem eleitas. 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Menino no Brasil.
3: Segurança Pública.
4: Os deputados aprovaram participação social na elaboração de políticas no plano para enfrentar violência contra a mulher. Acompanhe na reportagem de Júlia Lopes.
5: A Câmara dos Deputados aprovou o projeto que assegura a participação de instituições da sociedade civil na elaboração das políticas de segurança previstas no Plano Nacional de Prevenção e Enfrentamento à Violência contra a Mulher. O projeto muda a Política Nacional de Segurança Pública e Defesa Nacional, que tem entre seus instrumentos o Plano de Enfrentamento à Violência contra a Mulher. A proposta do deputado Marangoni prevê que a participação da sociedade civil no plano tenha caráter opinativo e seja voltada principalmente à rede de atendimento à mulher. Entre as diretrizes do plano estão a proteção da família, o atendimento humanizado, a não revitimização da mulher, além da assistência às vítimas e seus familiares e o incentivo à denúncia. Para a relatora da proposta na Comissão de Defesa dos Direitos da Mulher, deputada Laura Carneiro, do PSD do Rio de Janeiro, a medida fortalece o combate à violência contra a mulher.
6: À disposição do Estado, nas suas três esferas, favorecer a atuação pela defesa da vida da mulher, com auxílio opinativo das instituições da sociedade civil, que dispõe de conhecimento e atuação sobre o tema, e estou convencida, portanto, que promoveremos avanços concretos na incorporação do olhar e da experiência da sociedade civil num problema da violência contra a mulher.
5: Atualmente, o Brasil conta com diversas ONGs que atuam na defesa dos direitos das mulheres, na promoção da igualdade de gênero e no enfrentamento à violência. Aprovado pelas comissões, o projeto amplia a participação da sociedade no Plano Nacional de Prevenção e Enfrentamento à Violência contra a Mulher, poderá seguir diretamente para o Senado, sem necessidade de votação pelo plenário. Da Rádio Câmara de Brasília, Júlia Lopes.
3: Política.
2: O Conselho de Ética da Câmara dos Deputados aprovou a suspensão de parlamentares envolvidos na ocupação da mesa diretora ocorrida em agosto de 2025. Para Chico Alencar, do PSOL do Rio de Janeiro, a medida é importante para a preservação do decoro e da democracia.
4: Chico Alencar destaca que o placar de 15 votos favoráveis e 4 contrários reflete o entendimento do colegiado sobre a gravidade da obstrução dos trabalhos da Câmara. O deputado também critica a oposição

0: de operadores do direito que apoiam atos contra o Estado Democrático.
1: Justiça.
2: Boletins de ocorrência poderão ter o mesmo modelo em todo o país. A ideia é garantir que as informações importantes estejam no documento e facilitar a comparação dos registros de crimes entre os estados. A reportagem é de Maria Neves.
3: A Comissão de Segurança Pública da Câmara dos Deputados aprovou o projeto que exige a utilização de boletins de ocorrência padronizados por todos os integrantes do Sistema Único de Segurança Pública. Atualmente, cada estado adota um modelo próprio de coleta de dados sobre crimes. A proposta do deputado Eduardo Veloso, do Acre, determina ainda que os dados dos boletins de ocorrência sejam incluídos no Sistema Nacional de Informações de Segurança Pública, prisionais, de rastreabilidade de armas e munições, de material genético, de digitais e de drogas. De acordo com Eduardo Veloso, a padronização dos boletins de ocorrência vai possibilitar a uniformidade dos registros e garantir que todas as informações relevantes sejam coletadas. O parlamentar ainda defende que a centralização dos dados no Sistema Nacional de Informações de Segurança Pública vai permitir a análise mais detalhada das ocorrências, o que facilita a identificação de padrões e tendências de criminalidade. Com isso, ele acredita que será mais fácil, inclusive, combater o crime.
4: Essa proposta vai facilitar, padronizar e agilizar a ocorrência em si, fazendo com que a gente tenha também uma resposta mais rápida para o cidadão, vai fazer com que a polícia seja mais efetiva e vai fazer com que aqueles criminosos sejam capturados mais rápido, né? Porque hoje a gente tem uma dificuldade, principalmente nesses pequenos furtos, de uma interligação dos sistemas. E isso aqui vai fazer com qualquer que seja o tipo de ocorrência, essa ligação. Então, eu acredito muito nessa proposta.
3: Ao defender a proposta, o relator, deputado delegado Fábio Costa, do PP de Alagoas, também sustentou que a padronização e a integração dos dados vai facilitar a cooperação entre as forças de segurança e melhorar o combate à criminalidade. Para o parlamentar, a uniformização dos registros vai resultar em dados mais completos, consistentes e comparáveis entre os estados, o que melhora a qualidade das análises. Na opinião de delegado Fábio Costa, esses avanços vão abrir espaço para novas ferramentas de inteligência, estatística e monitoramento. Ele afirma ainda que, com isso, a administração pública poderá tomar decisões mais eficazes. O projeto que padroniza os boletins de ocorrência em todos os estados do país ainda será analisado pela Comissão de Constituição e Justiça. Da Rádio Câmara de Brasília, Maria Neves.
1: Turismo.
0: A Câmara aprovou o projeto que cria a rota turística religiosa do Cariri, interligando os municípios cearenses de Juazeiro do Norte, Crato, Barbalha e Santana do Cariri. Autor da matéria, Yuri do Paredão, do MDB, afirma que a intenção é valorizar o patrimônio cultural e histórico da região.
5: Essa conquista fortalece a fé, valoriza a cultura do nosso povo e gera mais emprego, renda e oportunidades para a nossa região. O Cariri ganha ainda mais reconhecimento nacional como um dos maiores patrimônios religiosos e culturais do Brasil. Seguimos trabalhando com compromisso para levar mais desenvolvimento ao Cariri e a todo o Ceará.
2: O texto prevê que o governo federal poderá cooperar com o estado e os municípios para melhorar a infraestrutura e o atendimento aos romeiros que visitam os monumentos da fé. Yuri do Paredão acredita que o reconhecimento oficial vai atrair mais investimentos para o turismo religioso no Ceará.
0: Termina agora o Jornal Câmara dos Deputados com trabalhos técnicos de Everson Urani e apresentação de Val Monteiro e Márcio Aquilissardi. Uma boa noite para você.
2: Você fica com as notícias do Tribunal de Contas da União. Boa noite.
1: Minuto do TCU.
6: O Tribunal de Contas da União fez auditoria para avaliar o uso dos recursos federais destinados à Previdência Social em 2025. Neste ano, o programa deve movimentar cerca de 1,3 trilhão de reais. A Previdência é uma das maiores políticas públicas do país e garante aposentadorias, pensões e outros benefícios a milhões de brasileiros. A fiscalização analisou se os recursos estão sendo aplicados de forma eficiente e se contribuem para ampliar a proteção social e reduzir desigualdades. O TCU identificou que há espaço para melhorar a relação entre planejamento, monitoramento e execução das ações. Segundo a auditoria, o desafio é fazer com que o planejamento reflita com mais precisão os gastos e os resultados esperados. O tribunal fez recomendações para aprimorar a gestão e fortalecer a política. Saiba mais em tcu.gov.br.
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3: Oi, gente, chegamos. Boa noite.
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3: 8:01 em ponto.
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3: Conta, segunda-feira tá um pouquinho aí. Chuvinha chegou, chuviscos. 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

0: passa pelas ondas 62. Boa noite, Batatais. Região. Pelo site aplicativo, tá começando.
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0: 26, boa noite, pega bem.
1: Raduzão!
2: Fala, meu cumpadre.
1: Sabia que de luz apagada é foda?
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1: 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MF Menos é mais de novo, nova.

da carreta. Boa noite, Léo. Gostou da convocação do Neymar Júnior aí, Léo? Me conte. Gostou ou não gostou? Bem-vindo aí, São Paulinho. Tamo junto e misturado por aqui, na melhor companhia da sua noite de segunda, dia 18. WhatsApp tá aberto. Ah, daqui a pouquinho eu tenho um som lá da Laís. Oi, Laís! Já vou encaixar o seu som por aqui. Bem-vinda, boa noitinha, viu? Daqui a pouquinho eu tenho a Alanis Morissette. 999-86-1023. Manda o seu zap zap aí. Você foi de acordo com a... os chamados de Carlo Ancelotti? O Neymar foi, hein? Será que o Neymar não vai jogar pelo Santos mais aí esses últimos jogos?

0: Copa. E recordando que a seleção tem mais dois amistosos para fazer antes da Copa, né? O primeiro no próximo dia 31. E vamos saber como vai ser a escalação aí, se vai ser máxima ou vai poupar para não machucar os queridos do Carlo Ancelotti em mais uma Copa 2026. Daqui a pouquinho eu volto com você e muito mais. E quero você no Zap Zap para trocar aquela ideia bacana e deixar a noite mais legal ainda. 8:30 em ponto desta segunda-feira.
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do pagode, faz um coração aí na programação da Edu. Bom demais, hein? Bom demais. Traia Véia, Geninho e a Mariana Fagundes. É o nome da música sertaneja aí também nas redes sociais, né? Mariana canta muito. Ferrugem, a Legião pra recordar lá de 85, ainda é cedo. E a ela, Langley. Bora, bora.

0: também estão por lá, né, na convocação. Curtiu a convocação? Manda o zap aí, aprovando ou não os nomes contemplados para a Copa 2026, segundo o italiano Carlo Ancelotti. Laís, olha o seu som aí da Lance.
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0: Educadora, boa noite. 8h57, pega bem.
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